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2: Sobre os conteúdos publicados pelos usuários. Após ofensiva dos Estados Unidos, Pix é registrado no Instituto Nacional de Propriedade Intelectual como marca de alto renome e associado ao Banco Central. Na Espanha, Papa Leão XIV inaugura a torre central da Basílica da Sagrada Família após 144 anos do início da construção e faz apelo pela paz em meio aos conflitos no Oriente Médio.
3: Olá, boa noite. Recebemos hoje o jornalista Leonardo Sakamoto, doutor em ciência política, e o advogado João Santana, sócio da OBI Capital. Boa noite, sejam bem-vindos.
4: Boa noite.
3: A Comissão de Constituição e Justiça da Câmara dos Deputados aprovou hoje a proposta de emenda à Constituição que reduz a maioridade penal de 18 para 16 anos. A PEC ainda precisa ser votada em comissão especial antes de chegar ao plenário.
5: A proposta foi aprovada por 44 votos a favor e 18 contrários. O aval dado nesta quarta-feira é apenas o primeiro passo da tramitação na Câmara dos Deputados. O presidente Hugo Mota ainda tem que criar uma comissão especial para análise e só depois o texto segue para a votação em plenário. A PEC original de 2015 previa a plena maioridade civil e penal aos 16 anos. Os adolescentes poderiam celebrar contratos, casar e tirar a carteira de habilitação. Além disso, o voto seria obrigatório. Mas o relator da medida na CCJ, Coronel Assis, do PL de Mato Grosso, suprimiu os direitos civis e manteve apenas a punição criminal.
6: Nós estamos do lado do cidadão de bem, do lado das vítimas. Muitos querem que o autor do crime continue sendo beneficiado pela impunidade.
5: Para ser aprovada no plenário, a PEC vai precisar do apoio de no mínimo 308 deputados em dois turnos de votação. O texto encontra resistência entre parlamentares da base, que afirmam que a proposta contraria garantias constitucionais fundamentais e que colocar adolescentes num sistema prisional lotado é empurrá-los de vez para a criminalidade.
7: Nós vamos ter no sistema prisional quase que o dobro de reincidência do que nós temos nas medidas socioeducativas. Então, se nós temos medidas que fazem com que nós não tenhamos o nível de reincidência que temos no sistema prisional, por que se quer colocar adolescentes no sistema prisional?
8: Se você tem certeza que você não vai ter nenhuma punição, você se sente muito mais motivado para cometer crime. Agora, se você sabe que vai ser punido, claro que você vai pensar 2, 3, 10 vezes antes de cometer um crime.
5: Para a representante da coalizão de 9 organizações da sociedade civil, a proposta prioriza o aprisionamento de adolescentes infratores, mas não tem foco em educação e ressocialização.
9: A maioria dos países no mundo, eles adotam a idade de 18 anos, isso já está comprovado que é a idade mais ideal, né? A gente está lidando com pessoas em formação ainda. E segundo, porque se a gente for olhar até para os números do associativo, casos envolvendo homicídios, os hediondos, enfim, no geral, eles são uma minoria. A gente tem vários problemas que acometem o sistema adulto que não acometem o sistema juvenil. E a gente vem, dia após dia, vendo um congresso que tenta aprovar políticas que aproximam cada vez mais o socioeducativo do sistema adulto.
10: Nem todos os juristas concordam entre si sobre esse assunto, mas na minha opinião, não é cláusula pétrea. Eu entendo que essa matéria está na Constituição, então não é possível alterar a maioridade penal por uma lei ordinária, alterando, por exemplo, o Código Penal, mas mediante proposta de emenda à Constituição, mediante uma emenda à Constituição, é possível alterar essa norma.
3: Ô Sakamoto, quais são as chances dessa PEC ser aprovada e como é que você vê esse movimento?
4: Então, eu acho que para a gente entender essa discussão dessa PEC, a gente tem que entender por que ela está aparecendo agora. E ela está aparecendo agora da mesma forma que apareceu a discussão sobre a questão do regramento que dificulta, aquela retirada do regramento que facilitava o aborto em caso de crianças estupradas e tudo isso mais. Tudo isso, gente, faz parte de um pacote que neste momento é colocado pela oposição para servir um pouco como cortina de fumaça por conta das denúncias envolvendo Flávio Bolsonaro e Banco Master. Ponto. Ah, não, porque é um assunto que o brasileiro está querendo. Não, o brasileiro está querendo, está preocupado com segurança pública de uma maneira geral. E antes de chegar na questão da maioridade penal, tem uma montanha de coisas. Tem PCC, tem PCV, tem a Faria Lima envolvida, tem tanta coisa para correr atrás que eu acho que é interessante fazer o debate. Só que tem um monte de coisa para correr atrás. Por que isso agora? Porque esses temas, isso é tipo aborto, porque esse tema de maioridade penal, porque esses temas chamam a atenção, puxa a atenção da população no momento em que o bolsonarismo não está interessado, que a direita brasileira que está ligada com o Flávio Bolsonaro não está interessado em fazer essa discussão, não está interessado em parar em discutir por que o senador pegou pediu 134 milhões de reais, recebeu 61 milhões de reais de Daniel Vorkaro, que hoje é o bandido master do país, né? E que foi extremamente criticado por isso. E apareceu todas as mensagens, áudio e tudo isso mais. Então, o ponto, eu acho que existe uma discussão, Rita, anterior. A gente pode discutir, né? Bora discutir essa questão da maioridade, bora discutir o que fazer, por exemplo, para o Brasil ter as mesmas condições que o Reino Unido, que a França, que a Noruega, que outros países, para que aí a gente possa punir todos os jovens igual ao adulto. Mas os jovens têm as mesmas condições que os adultos nesse países, ou no Brasil as condições que eles vivem são uma condição de merda. Então, a gente pode fazer essa discussão, mas tem uma discussão anterior, é por que que isso está entrando em pauta? Isso é diversionismo, isso é nuvem de fumaça, e nesse sentido, as bancadas no Congresso estão menos preocupadas em aprovar isso e mais preocupadas em usar como pauta.
3: Santana, quais são os impactos na sociedade, no sistema carcerário, a seu ver, se isso passar?
11: Olha, na sociedade, não saberia dizer, mas várias pesquisas apontam que a maior parte da sociedade, talvez pela insegurança que vive, pelas questões de segurança, de crimes, etc, etc, acha que a discussão da maioridade ou a redução da maioridade é importante para isso aí. A ver, nós não sabemos se isso vai acontecer ou não. O sistema prisional brasileiro, o sistema carcerário brasileiro, é de péssima qualidade, tá entre os piores do mundo, certo? Pode piorar, pode aumentar? Acho difícil ficar pior do que já está. Mas, às vezes, a gente chega à conclusão que ainda pode ficar pior ainda. Eu acho que é importante o seguinte. A discussão, ela está mal colocada, então está no momento errado. Certo? Se, como diz o Sakamoto, a gente for discutir a questão da maioridade, eu acho que tem pontos onde a gente deve pensar. Diferente, por exemplo, eu tenho dúvidas sobre a afirmação que a moça falou, que a maior parte dos países do mundo, a maioridade é 18 anos. Na Europa não é assim. Na Europa, um dos únicos países que é 18 anos é a Bélgica. Não é? Todos os países, a maioria é 15 anos, chegando à Inglaterra, que são 12 anos de idade. Certo? Agora, eu gosto, por exemplo, do modelo belga, que diz o seguinte, é 18 anos. Certo? Mas a irresponsabilidade penal, certo? Ela pode ser discutida dependendo da gravidade do crime. Eu acho que é essa discussão que tem que ter, certo? Não pode ser tábula rasa. Por quê? A questão da pena, a função da pena, na minha opinião, é uma função muito mais de dar respostas e satisfação à sociedade e ao ofendido do que a questão da ressocialização. São coisas diferentes. A ressocialização é uma obrigação e um acessório da pena. A função principal da pena é de dissuasão. E se o crime é muito grave, ele tem que ter penalidades onde a sociedade se seja satisfeita relativamente à ofensa que recebeu.
3: E a PEC que acaba com a escala 6x1 segue parada no Senado Federal, que ainda não começou a analisar a proposta e nem tem um cronograma de tramitação do texto. Enquanto isso, outras pautas de grande impacto nas contas públicas foram aprovadas nas comissões e representam preocupação para a equipe econômica do governo.
12: A Comissão de Constituição e Justiça aprovou nesta quarta-feira PEC que concede benefícios diferenciados a agentes comunitários de saúde e combate a endemias. Já aprovada na Câmara, a proposta prevê garantias como o direito de aposentadoria com os mesmos salários e reajustes dos funcionários da ativa, inclusive para beneficiários do regime geral do INSS. Uma iniciativa inédita que foi defendida tanto pela base do governo quanto pela oposição.
13: Eu defendo a proposta, eu entendo que há o argumento de que isso aqui é uma despesa, é um gasto. Na verdade, gasto, despesa, é quando você não cuida do dever de casa, da prevenção.
14: Eu sei efetivamente o que é a função de um agente comunitário de saúde que percorre esses rincões do Brasil, se expondo a toda e qualquer sorte de ambiente insalubre, perigoso e de contaminação.
12: A pauta ainda precisa ser analisada pelo plenário do Senado em dois turnos. Se aprovada, vai representar para a Previdência Social um gasto de cerca de 30 bilhões de reais em 10 anos. Essa PEC é considerada pelo governo uma das pautas bombas que tramitam aqui no Congresso. Com o avanço dos textos, o ministro da Fazenda, Dario Durigan, se reuniu com o presidente do Senado, Davi Alcolumbre. O encontro, a portas fechadas, debateu o custo fiscal das matérias, que pode passar de mais de 270 bilhões de reais aos cofres públicos. Outra proposta aprovada nesta quarta pela Comissão de Assuntos Sociais eleva o piso salarial nacional de médicos e cirurgiões dentistas de R$ 3.600 para R$ 13.600 para jornada de 20 horas semanais. Também aumenta de 20 para 50% o adicional por trabalho noturno e as horas extras. Só esse reajuste deve representar um impacto de 8 bilhões de reais em 2026. O projeto de autoria do Senado ainda precisa ser votado pela Câmara. Outro tema trata da renegociação de dívidas dos produtores rurais. O projeto também foi aprovado em plenário e agora volta para votação na Câmara. O custo estimado da medida é de cerca de 140 bilhões de reais em 10 anos.
15: Não o projeto como um todo, mas partes do projeto tem que serem revistas na Câmara dos Deputados ou eventualmente em veto do Presidente da República, e se preciso a gente vai questionar eventual ação do Congresso que não cumpra a lei de responsabilidade fiscal no Supremo Tribunal Federal. Isso tudo a ser avaliado com rigor, com serenidade e com ampla comunicação, amplo diálogo com o Congresso, que é o que eu sempre tenho feito desde o começo.
12: Enquanto as pautas bomba ganham tração no Senado, segue indefinido o cronograma de tramitação da PEC, que reduz a jornada de trabalho para 40 horas semanais e acaba com a escala 6x1.
16: Essa PEC até agora não foi distribuída. Particularmente, eu sou contrário a essa PEC. Eu acho um absurdo você imaginar que vai trabalhar menos e vai ganhar a mesma coisa.
17: Porque a 6x1 não é questão de discussão se vai ter ou não. É uma necessidade que o Brasil precisa hoje. A gente vai votar isso ainda esse ano, com certeza absoluta.
3: Só uma correção, que teve ali um crédito do Dario Durigan que entrou errado, então está feita aqui a ressalva. Santana, essas pautas que são chamadas de pautas bomba, elas estão sendo ali discutidas rapidamente, e a PEC da escala 6x1 parada no Senado, né? O que está acontecendo, a seu ver?
11: Acho que primeiro é o seguinte, tem uma questão de lobby, né? O lobby junto ao Senado sobre a questão da PEC 6x1, independente de se achar ela, se ela é correta ou não, foi forte e conseguiu brecar. Então é um jogo político onde a gente tem que imaginar, certo? Que o Senado foi mais sensível, talvez porque o Senado, embora sejam 2/3 de renovação, tem muita gente que permanece no Senado, e essa renovação, digamos assim, é mais tranquila. Então o Senado, ele costuma ser mais suscetível a lobbies contrários a uma popularidade, mesmo em tempos de eleição. Então acho que essa é uma questão que tem. A outra é o seguinte, a eleição e a necessidade de você atingir o eleitor, você começa a discutir temas que são importantes, que deveriam ter abertura, que você deveria pensar como conduzir, certo? Só que num momento errado e com o Estado quebrado. E, efetivamente, as pautas são estranhas. Ninguém duvida de que o agente de saúde precisa ter uma proteção maior.
4: certo? Mas ninguém discute o seguinte: essa proteção, ela é uma proteção que se dará na aposentadoria ou ela é uma proteção que tem que ser dada no salário efetivo? Porque na realidade a gente está fazendo uma coisa assim maluca, está dizendo para ele: olha, você continua com esse salário ruim que você tem, mas em compensação, quando você estiver desgastado, não tiver mais condições de vender sua força de trabalho, com todas as mazelas que você teve, aí eu vou te dar uma coisinha um pouquinho melhor, certo? Será que isso é justo?
2: Qual que é o cálculo político que está sendo feito, Sakamoto, a seu ver?
18: Bem, tem vários cálculos políticos sendo feitos no meio desse turbilhão todo. Primeiro que é natural, eu não estou dizendo que eu concordo, tá? Estou dizendo que é natural que em último ano de um presidente da República, a oposição comece a lançar as pautas bombas, mesmo que ela não concorde com essa questão, né, como o João falou, com relação à responsabilidade fiscal, responsabilidade do orçamento. Não concorda, então joga, vai jogando lá para poder criar um problema pro governante, etc, tal, porque isso aí vai dar toda uma chacoalhada em mercado, juros futuros, todo o inferno, na verdade, começa a sacudir no meio de tudo isso. Então, é claro que a oposição está fazendo esse cálculo, né, em cima disso. Estão aproveitando, claro, para ajudar determinados grupos que eles representam. O lobby do agronegócio no Congresso Nacional é muito forte, por exemplo. Né? Não tenha dúvida nenhuma. Né? Isso aqui, esses 140 bilhões, inclusive, em cálculo otimista. Tem outros cálculos que colocam bem mais ao longo dos anos. Agora, tudo isso, na verdade, mostra uma pancada de hipocrisia do Senado, porque uma quantidade muito grande de senadores fica falando, dos mesmos senadores que votaram pela questão da renegociação do agronegócio, ficaram falando: o Brasil não tem dinheiro por conta da 6-1, vocês vão fazer isso, vai criar um problema de caixa, porque inclusive, sabe, todo mundo bateu nisso, inclusive colocando o perigo disso para a administração pública, falando que não dá, que o Brasil vai quebrar porque não tem dinheiro, e logo na sequência aprova uma pauta cara. Então, com isso a gente vê logo de cara que a primeira justificativa é uma mentira deslavada.
2: Veja a seguir, Lula abre vantagem de 13 pontos percentuais sobre Flávio Bolsonaro entre os eleitores independentes. E veja também, o Supremo Tribunal Federal começa a julgar recursos das Big Techs sobre decisão que amplia a responsabilidade das plataformas. A gente volta já.

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0: Nova pesquisa de intenção de voto mostra o presidente Lula liderando o primeiro e um eventual segundo turno à frente do pré-candidato do PL, Flávio Bolsonaro. Entre os eleitores independentes, o petista abriu vantagem de 13 pontos percentuais sobre o senador. Na intenção de voto para o primeiro turno, Lula aparece na liderança com 39%. O senador Flávio Bolsonaro vem atrás com 29%. Renan Santos do Missão e o ex-governador de Goiás, Ronaldo Caiado, têm 3%. Aécio Neves, do PSDB, e o ex-governador de Minas Gerais, Romeu Zema, 2%. Augusto Cury, do Avante, Joaquim Barbosa, do Democracia Cristã, e Samara Martins, do Unidade Popular, têm 1%. Cabo Daciolo, do Mobiliza, Edmilson Costa, do PCB, e Heró Bezerra, do PRTB, não foram citados. Indecisos são 10%, brancos, nulos e não vão votar, 9%. Na intenção de voto para o segundo turno, Lula saiu de 40% em abril, passou para 42% em maio e chegou a 44% em junho. Flávio Bolsonaro tinha 42%, caiu para 41% e hoje tem 38%. Entre os eleitores independentes, os que não se dizem lulistas, bolsonaristas de esquerda ou de direita, Lula subiu de 29% em maio para 37% em junho. Flávio caiu de 31% no mês passado para 24% agora. Lula também venceria Ronaldo Caiado, Romeu Zema e Renan Santos no segundo turno. A pesquisa quis saber se o eleitor aprova ou não o governo Lula. 48% desaprovam, 47% aprovam. Com relação à reunião do presidente dos Estados Unidos, Donald Trump e Flávio Bolsonaro, a pesquisa perguntou se o senador teve influência na decisão do governo norte-americano de classificar o PCC e o Comando Vermelho como organizações terroristas. Para 47%, Flávio teve influência. 37% acham que não. 53% dos entrevistados acreditam que a classificação vai prejudicar bancos e empresas brasileiras. 34% discordam. Sobre o novo tarifaço imposto pelo governo Trump ao Brasil, o eleitor concorda mais com Lula, que afirma que as novas tarifas são uma retaliação ao PIX, do que com Flávio Bolsonaro, que alega que as taxas são uma retaliação às declarações do presidente contra os Estados Unidos. Sobre o financiamento ao filme Dark Horse sobre Jair Bolsonaro, revelado pelo portal Intercept, 65% disseram que Flávio Bolsonaro errou e deveria ter evitado pedir dinheiro ao dono do Banco Master, Daniel Vorcaro. 17% afirmaram que ele acertou e que não há nada demais. A pesquisa também questionou quem melhor representa o discurso de patriotismo e defesa dos interesses brasileiros. 47% disseram que é Lula, para 37% que disseram que é Flávio Bolsonaro. A pesquisa ouviu 2.004 pessoas entre os dias 5 a 8 de junho. A margem de erro é de 2 pontos percentuais.
1: A ida do senador Flávio Bolsonaro aos Estados Unidos para conversar com o Trump, ela foi no primeiro momento positiva, né? Porque mostrou que ele tinha uma associação com o presidente norte-americano, e a questão da segurança, né, da classificação do PCC, Comando Vermelho, como facções, é algo que está alinhado com o eleitorado de forma geral. Mas com a emissão das novas tarifas pelo governo americano, mudou um pouco esse assunto. Isso tem um peso, mas quando a gente olha a pesquisa como um todo, né, quando a gente olha especificamente o que mexeu com o eleitorado independente que decide a eleição, não foi tanto a viagem, foi mais a divulgação do áudio e uma mudança do que a imagem do senador Flávio Bolsonaro representa.
0: Sakamoto, são vários recortes possíveis. Qual o seu destaque?
2: Então, é interessante, né, pensando com relação à questão do ganho de alguns pontos do presidente Lula e a perda de alguns pontos do senador Flávio Bolsonaro. Muita gente analisaria, pegaria isso logo de cara e falaria: ah, não, pontos de Flávio foram para Lula e o Lula cresceu por conta da questão da denúncia do Master relacionado lá na Intercept Brasil, que ele piquiu, o senador pediu dinheiro para o Vorcaro. E o Lula ganhou com isso. E, na verdade, se você for olhar a pesquisa com calma, não. Eu até falei com o Felipe Nunes, diretor da Quest, também ele tem uma avaliação semelhante, que é o quê? O senador Flávio Bolsonaro perde pontos, não muitos, né, mas perde alguns pontos por conta da divulgação, da repercussão da divulgação negativa das mensagens, do áudio dele conversando com o Daniel Vorcaro, com toda a discussão. A pesquisa perguntou se ele deveria ter, se ele errou ao pedir dinheiro, e a maioria disse que ele errou, que ele não deveria ter feito, e a maioria também coloca que ele pode inclusive estar escondendo alguma coisa nesse processo. Então isso leva a uma perda para o senador. O ganho de pontos do Lula não é isso, ele vem junto com uma redução da desaprovação e um aumento da aprovação decorrente de algumas coisas, de pautas econômicas. Por exemplo, desenrola, a pesquisa já mostrou que o número de pessoas que diminuiu dívidas aumentou. A questão da isenção do imposto de renda para quem ganha até R$5.000 por mês também foi sentido. E olha que a pesquisa não analisou outros pontos, como a questão do financiamento de carros para taxista e motorista de aplicativo. Ou seja, Lula cresce com a percepção de melhora da qualidade de vida. E o Flávio Bolsonaro caiu por conta da questão do Master, que são dois processos independentes.
0: Santana, quais são os seus destaques desses números?
3: Não, eu começo pelo que você acabou terminando. Para mim, o mais interessante é isso, né? A popularidade do Lula, a aprovação dele aumenta, e por conseguinte a rejeição também diminui um pouco. Certo? Essa é uma tendência, porque é a coisa mais importante que você tem nessa pesquisa para quem está em primeiro lugar, certo? E o senador cai. Então, esse dado é um dado concreto, é o que vai mexer nas questões aí. A outra é o seguinte, quer dizer, continua, vamos chamar, a chamada polarização. Os dois candidatos estão muito distantes dos outros. Você vê, certo, apareceu o Renan Santos como novidade, mas ele está depois com 3%. Ele não está com 7%, com 15%.
0: Não é competitivo.
3: Não,
0: né?
3: É competitivo. Ele, nem o Caiado e nem o Zema, e muito menos os outros que são traço nessa história. Ou seja, polarização, mas ninguém tem a capacidade de falar com a sociedade para desmontar essa polarização. Então, o discurso está errado, certo? O Lula faz o seu discurso, que é o seu discurso de manutenção do seu governo, que olha o que eu estou fazendo, e aumenta ainda com mais medidas populares e tal, que atinge o seu eleitorado. O Flávio Bolsonaro, apesar das bobagens que faz, fala que esse governo é muito ruim, eu quero mudar, olha o governo do meu pai. E os outros dizem o quê? O que eles estão propondo? O que eles estão conversando com a sociedade? A sociedade simplesmente os ignora.
0: O Supremo Tribunal Federal começou a julgar os 12 recursos apresentados pelas Big Techs e entidades do setor de tecnologia que pedem esclarecimentos e ajustes na decisão que ampliou a responsabilidade das plataformas pelo conteúdo que publicam.
4: A sessão plenária desta quarta-feira foi dedicada à primeira parte do voto do relator de 9 dos 12 processos, o ministro Dias Toffoli. O julgamento analisa os recursos das plataformas digitais que questionam pontos específicos da decisão do STF do ano passado. Na ocasião, a Suprema Corte declarou a inconstitucionalidade parcial do artigo 19 do Marco Civil da Internet. Com isso, as plataformas passaram a ser responsabilizadas se não agirem para remover conteúdo criminoso ou ilícito sem ordem judicial prévia. No caso de crimes contra a honra, injúria, calúnia e difamação, a retirada dos conteúdos depende de decisão judicial. Toffoli defendeu a decisão da corte que, segundo ele, respondeu uma questão que preocupa a justiça e o legislativo no mundo.
5: Nós fomos muito equilibrados, presidente, ao estabelecer a unanimidade por cura essa tese. Não se trata de censura, como muitas vezes alguns alegam, porque aquele que teve retirado por determinação da plataforma, ele pode ir à justiça pedir para restabelecer.
4: Toffoli propôs um prazo de 60 dias para que as empresas se adequem às regras. O período começa a contar quando acabarem todos os recursos. As plataformas haviam pedido um prazo mínimo de 6 meses para a adaptação.
5: Notificado do conteúdo ilícito, site fraudulento ou perfil falso, o provedor de aplicações também responde civilmente pelo que não fez. É dizer, a partir de sua notificação, o provedor responde pelos prejuízos materiais e imateriais causados por sua inércia injustificada ou negligência, ou seja, por sua omissão juridicamente relevante. quanto à remoção do conteúdo.
4: A expectativa é que o julgamento seja concluído ainda esta semana. A decisão do Supremo Tribunal Federal deverá ser seguida por todos os tribunais do país e fica em vigor até que o Congresso Nacional crie uma lei específica com os deveres e responsabilidades das plataformas, incluindo também a proteção das pessoas que fazem uso delas.
0: Ô Santana, essa decisão coloca as plataformas também como responsáveis por esse conteúdo que é publicado. Como é que você vê isso?
3: É muito justo. As plataformas, em nome de uma teórica liberdade de imprensa total, absurda, absoluta, está querendo dizer o seguinte: isso aqui é terra de ninguém. Certo? Vamos esquecer as plataformas e imaginar alguém que tem uma mercearia numa rua movimentada. Ele pode anunciar o que quiser no seu balcão? Se ele colocar lá, eu sou a favor do nazismo, certo? Ou contra uma determinada parte de gênero, ou raça, ou o que for, ele pode continuar aquilo? Não, porque não foi eu que coloquei, o cara passou, pediu para pôr na banca, aqui eu deixei a tela, não estou cobrando. Não é assim. Você tem responsabilidade, a plataforma também tem responsabilidade. Ela tem que estar vigiando, em vigilância, relativamente às coisas que acontecem dentro dela. E como disse o ministro Toffoli aí, certo? O judiciário sempre aparecerá como alternativa às pessoas que se julgarem prejudicadas com isso, de um lado ou de outro. O que você não pode é o seguinte, é o cidadão, porque a gente atenta muito para algumas coisas que acontecem nas plataformas, de gravidade muito grande, gênero, etc. Mas às vezes tem ofensas, calúnias com pessoas que a gente nem conhece direito, mas essa pessoa tem um prejuízo enorme, e é tudo mentira. Certo? Como é que ele faz? Certo? Quando isso acontece num jornal, ele rapidamente consegue um jornal obrigado a se retratar. Na televisão, a mesma coisa. E na plataforma? Certo? Porque as pessoas consideram, pelo volume e pela modalidade que é essa divulgação, de que o que sai toda a plataforma é verdade. Então, o pessoal, você fala, isso é mentira. O cara fala, mas eu vi na internet. A realidade é essa. Então, eu acho que a decisão do Supremo não é perfeita, tem uma série de coisas que podem mudar, podem buscar a experiência de outros países que estão mais avançados e começaram a fazer essa regulamentação antes, mas é uma decisão até agora bastante equilibrada, eu acho.
0: O Sakamoto, esse debate costuma ser apresentado, como o João Santana disse, né? Contra a liberdade de expressão. Como é que você vê? O que está em disputa nesse momento?
6: Está em disputa nesse momento, eu concordo, voto com o relator, né, com o João, porque é o seguinte, o que está em disputa neste momento é uma liberdade de empresa. Na verdade, as plataformas têm uma autonomia quase total e elas querem continuar assim, só que não existe isso em nenhum setor econômico de nada. Regulação serve para que, inclusive, o capitalismo funcione contento, caso contrário, a barbárie. Só que aí, diante da decisão do Supremo Tribunal Federal, aparece uma fila de dedão dos gestores das plataformas dizendo eu, queremos reclamar, não concordamos. É claro que eles não vão concordar. É parte desse pressuposto e o julgamento está aí, mas precisa ter o regramento. As plataformas precisam ser responsabilizadas. O que elas oferecem não é um território neutro, bem pelo contrário, é um território gerido por algoritmos que elas programam e que garantem que aquilo continue circulando. E muitas vezes elas sabem, elas são informadas e sabem que tem coisa negativa circulando. Aqui na TV Cultura aconteceu uma coisa assim, está circulando nas redes sociais nos últimos dias um vídeo de fake news produzido com inteligência artificial generativa, reproduzindo uma cena que nunca aconteceu no Roda Viva, uma cena de violência, e usando como golpe. E as plataformas sabem disso e tá lá, sabe? E não tira. Sabe, eu não tô falando isso porque a Cultura pediu, eu tô falando isso porque eu olhei e falei, gente, que absurdo.
0: É o tempo inteiro, né?
6: É o tempo inteiro. Então é o seguinte, já passou da hora disso não ser terra de ninguém. Então a população tem que apoiar, nesse sentido, o Estado brasileiro quando ele tenta regular esse tipo de coisa.
0: Veja a seguir, Comissão de Constituição e Justiça do Senado aprova a autonomia financeira do Banco Central. E veja também, o governo anuncia programa para modernizar presídios que abrigam as principais lideranças de facções criminosas do país. A gente volta já.

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3: A Comissão de Constituição e Justiça do Senado aprovou a autonomia financeira do Banco Central. E no mesmo pacote, os senadores incluíram o PIX na Constituição. Antes de virar lei, a proposta de emenda à Constituição precisa ser votada e aprovada no plenário do Senado e depois na CCJ e plenário da Câmara.
4: A votação foi simbólica.
5: Senhores senadores, senadores que aprovam o relatório, permaneçam como se encontra. O relatório está aprovado.
4: A proposta que insere na Constituição a autonomia financeira e orçamentária do Banco Central estava parada na Comissão de Constituição e Justiça do Senado havia 2 anos. Hoje, o orçamento do BC é definido pela União e submetido ao Congresso. Com a mudança, o banco passará a ter fontes próprias de receita, sem depender do Tesouro. Entre elas, o ganho com a emissão de moeda e de títulos. A PEC transforma o Banco Central em entidade pública de natureza especial, o que dá mais flexibilidade para contratar e demitir funcionários. O relator Plínio Valério, do PSD do Amazonas, já tinha incluído no texto garantias para servidores da ativa, aposentados e pensionistas.
6: O Banco Central precisa, essa autonomia, ela fortalece não só o sistema financeiro brasileiro, traz segurança, traz muita segurança para todos nós, cidadãos comuns.
4: De última hora, o governo tentou adiar a votação. Uma emenda encaminhada pela equipe econômica chegou a ser proposta, mas foi barrada.
7: Há uma preocupação, e aí as interpretações são diferentes, sobre o eventual custo que pode trazer. Eu falei isso pessoalmente com o próprio presidente do Banco Central, na medida que qualquer prejuízo o governo, o Tesouro, tem que aportar.
8: Esse projeto não é um projeto que foi para beneficiar esse ou aquele grupo político, é um projeto que vem a beneficiar o nosso Banco Central, os trabalhadores e o país, a nação brasileira.
4: Os senadores aproveitaram a discussão para fazer uma espécie de blindagem ao PIX, incluindo o tema na Constituição. A iniciativa ocorre na esteira dos recentes ataques dos Estados Unidos ao sistema público de pagamentos brasileiro. Se a proposta for aprovada no plenário, o Banco Central passa a ter competência exclusiva para regular e operar o PIX. Isso significa que o sistema não poderá ser cedido a terceiros, inclusive públicos.
9: O PIX vai para a Constituição Federal, do Brasil, do povo brasileiro, estando dentro da Constituição. Eu acredito que ele está garantido, não será mais atacado como aconteceu recentemente naquele relatório encaminhado pelos Estados Unidos, né, do Marco Rubio, que citava 20 vezes o PIX. O PIX é uma conquista do povo brasileiro.
3: Ô Santana, como é que você vê essa questão da autonomia financeira do Banco Central?
10: Eu não gosto dessa posição.
3: Por quê?
10: Eu vou explicar por quê. Independência, eu sou a favor, que tem independência. As agências em geral, porque o Banco Central é uma agência muito importante, mas é uma agência que cuida da questão do sistema financeiro nacional. Assim como tem outras agências, esse é o parâmetro dele e eu acho que deveria ser como autarquia de natureza especial. Por que autonomia financeira, para mim, eu acho que é complicado? Porque você começa a tirar do Estado. Você tem que criar um montão de seres independentes do Estado. E você corre o risco de perder a unidade do Estado. Certo? O Estado tem que ter unidade nas suas ações. Quando você dá autonomia financeira e já tem independência, você começa a ter um ente aqui, que é um ente que você não sabe direito a quem está ligado. certo? E você está empobrecendo uma concepção de Estado, que é a concepção de Estado que eu acho que tem que ter organização e coordenação sobre todas as ações do Estado. Ser mais inteligente por parte do Congresso, eu estou preocupado que o Banco Central tenha orçamento, eu também estou, certo? Não pode acontecer com o Banco Central o que aconteceu com a CVM, por exemplo, outra agência, onde o Ministério da Fazenda tirou todos os recursos da CVM e hoje a CVM está tão empobrecida que não consegue exercer o seu poder de fiscalização, por exemplo, no caso Master. O Master existiu por causa que não existia mais CVM, certo? E o Banco Central está indo para um caminho muito parecido, no sentido que ele não tem recursos para contratar pessoas, que precisam ser técnicas, etc. Então, seria mais inteligente do ponto de vista do Congresso Nacional, certo? Efetivar um mecanismo de orçamento para essa agência com garantias. Entendeu? Certo? Eu não sou contra que ele tenha um bom orçamento e um bom dinheiro para poder fazer frente às suas necessidades e às suas obrigações. Mas essa autonomia, certo, me preocupa. Porque, por exemplo, ele pode decidir, de repente, certo, gerar receitas com a sua autonomia para aumentar a sua caracterização financeira, desequilibrando a organização do Estado como um todo.
3: Sakamoto, como é que você vê essa questão do PIX na Constituição?
11: Eu acho meio... Eu não quero usar a palavra inútil, né? Acabo já de usar. Porque é o seguinte. Primeiro, o PIX já é um patrimônio nacional tão grande. Já tem legislação sobre isso, né? Infraconstitucional. Você, qualquer semovente, qualquer morsa que ganhe uma eleição e tente tirar o PIX, gente, é capaz da pessoa ser enxotado a chutes do Palácio do Planalto.
3: De
11: ou
3: tão
11: do
3: incorporado
11: governo.
3: E
11: de
3: importante.
11: De tão incorporado, é um patrimônio. O brasileiro prefere perder de 7-1, né, da Alemanha, do que de ver o PIX deixado de lado. Então não tem isso. A questão, eu acho que seria muito mais justo e muito mais útil se os senhores congressistas, ao invés de apoiar uma lei que não necessariamente vai ter impacto, né? Porque não é isso que vai causar impacto. Vai causar impacto o quê? Ações de governos estrangeiros contra o sistema financeiro nacional. Por quê? Porque o PIX é um exemplo de um instrumento que funciona sem precisar de amparo com outras, com financeiras, com plataformas, com empresas internacionais. É um exemplo que pode ser seguido pelo mundo, pode ser seguido pelo mundo inteiro, gerando independência, inclusive, do próprio sistema, dos sistemas vendidos nos Estados Unidos. Então faz muito mais sentido se os congressistas pararem com isso e começarem a defender soberania nacional de fato. Que significa o quê? Quando o governo Trump começar a fazer o que faz, não enrolar-se em bandeira nos Estados Unidos. Você teve congressistas no ano passado, no meio do tarifaço, estendendo bandeira norte-americana, dizendo que Trump tinha razão. Pelo amor do Santo Cristo, quer ajudar? Não atrapalha.
3: E o governo anunciou um programa para modernizar cerca de 140 presídios em todos os estados do Brasil. As unidades escolhidas são as que abrigam as principais lideranças de facções criminosas do país.
12: A proposta de mudança nos presídios foi apresentada pelo ministro da Justiça na Comissão de Segurança Pública da Câmara dos Deputados. Wellington Lima e Silva afirmou que as unidades prisionais escolhidas foram identificadas como as que têm atuação mais relevante de facções criminosas.
13: Através do Serviço de Inteligência Penitenciária do Governo Federal e confirmando cada uma das hipóteses com o Serviço de Inteligência dos Sistemas Penitenciários Estaduais, identificou

0: unidades federais desse tipo.
1: Nós vamos abastecer as unidades, fornecer esses equipamentos aos presídios, mas nós vamos fortalecer o sistema de inteligência dos estados, também com novos equipamentos, e o governo federal, numa iniciativa inédita, também estará contratando para cada estado, fornecendo um contrato de bloqueio de celulares para unidades que os estados, junto conosco, vão definir onde deve ser instalado esse bloqueador.
0: A iniciativa faz parte do programa Brasil contra o Crime Organizado, uma das iniciativas do governo federal para desarticular as facções e dar uma resposta às críticas sobre a falta de ações efetivas na área da segurança pública. Segundo a Secretaria Nacional de Políticas Penais, houve acordo com os estados brasileiros para implantar as mudanças. Serão 23 presídios no norte, 45 no nordeste, 15 no centro-oeste, 38 no sudeste e 17 no sul.
1: Então chegamos a mais de 11 bilhões de reais, 1 bilhão já disponibilizado de imediato pelo Ministério da Fazenda e mais 10 bilhões para financiar eventualmente a compra de novos equipamentos para os estados que queiram, por exemplo, também equipar outras unidades, porque essas 138 serão equipadas pelo governo federal. Nós vamos doar esses equipamentos para os estados.
2: Só que, Abatur, no começo do jornal a gente mostrou o legislativo se atentando a essa questão da segurança pública, querendo ali produzir ações, enfim. E agora o executivo, né? O governo federal se movimentando para lidar com esse tema que é tão importante para o eleitor?
3: Então, como você bem colocou, é tão importante para o eleitor. Realmente, na pesquisa Quest, a segurança é o tema mais importante. Não que vai ser o principal tema da eleição. Eu também acho que o tema principal da eleição vai ser questão de trabalho, qualidade de vida, outras coisas, mas a questão é o seguinte, que está todo mundo correndo para tentar também dar uma resposta para o eleitorado, mesmo que as respostas não fiquem prontas a tempo, mesmo que as respostas sejam nuvens de fumaça, mesmo que as respostas sejam apenas cosméticas, né? O grande avanço que a gente não conseguiu durante os últimos anos tem a ver com a integração dos sistemas policiais federal e estaduais. Houve uma tentativa, puxou-se a discussão, houve muita reclamação por parte dos estados, o governo federal não conseguiu costurar, e a gente sabe que o crime organizado só vai ser enfrentado. É claro, precisa de enfrentamento. Claro que precisa de ações, né, nos presídios e tudo mais, claro que precisa. Mas a gente precisa de um sistema, de uma estrutura de inteligência que consiga conectar polícias, que consiga colocar exército, polícia federal, junto atuando com outras polícias para que possam desbaratar e estrangular o crime organizado. Você teve a Carbono Oculto, que teve atuação de São Paulo junto com o governo federal e que pegou o coração do PCC, atingiu gente na Faria Lima que estava fazendo sacanagem junto com o PCC, lavar dinheiro, tudo sem dar um tiro. Não estou falando que tudo se resolve dessa forma, é claro que não se resolve, mas através disso você consegue asfixiar, tal como uma grande quimioterapia, nesse câncer que é o crime organizado, para daí você começar a fazer outras ações que digam respeito à ação direta bélica, no caso.
2: Santana, como é que você vê essa intenção do governo de levar esse modelo das penitenciárias federais para os estados?
4: Eu acho positivo. Já falei aqui, o sistema penitenciário carcerário brasileiro é uma vergonha, uma desgraça. Claro, tem presídios modelos em alguns estados, tá, mas a grande maioria, particularmente nos estados do norte e do nordeste, são depósitos. A gente já viu insurreições em determinadas cadeias ou penitenciárias do norte. Teve uma famosa que foi em Rondônia, ou Acre, não me lembro agora, que você mostrava a cadeia e falou: não é possível, depósito humano é uma coisa completamente desumana, o que contraria já a Constituição. Porque o preso tem que ser tratado com a dignidade humana, tarará, tarará, tarará. Então, só isso também já dava crime de responsabilidade e impeachment dos responsáveis da questão. Então, é muito positivo, mas eu também agora vou ficar com o relator. Acho que tem uma coisa importante para se discutir no combate à criminalidade, que é não só a integração de operacional das estruturas policiais, como mesmo modificações em algumas regras que estão no processo ou mesmo na legislação penal e particularmente na lei de execuções penais, que precisam ser modificadas para dar mais, facilitar essa integração.
2: Veja a seguir, o Papa inaugura a torre central da Basílica da Sagrada Família na Espanha. E veja também, na véspera do início da Copa do Mundo, a seleção do Irã ameaça abandonar o Mundial se houver protestos políticos. A gente volta em instantes.

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0: O Papa Leão XIV celebrou uma missa em um dos cartões postais de Barcelona, a Sagrada Família, que se tornou a igreja mais alta do mundo. Em sua mensagem, disse que não é possível acreditar em Jesus e promover a guerra. A cerimônia em Barcelona foi o ponto alto da visita à Espanha. O Papa abençoou a Torre de Jesus Cristo, concluída recentemente, após 144 anos do início da construção, e que torna a Basílica da Sagrada Família a igreja mais alta do mundo, com 172,5 metros de altura. Leão XIV celebrou a missa que também marca o centenário da morte de Antoni Gaudí, o arquiteto que assumiu o projeto da Sagrada Família, joia da arquitetura catalã. As obras começaram em 1872 e devem ser finalmente entregues daqui a 6 anos. Sem citar diretamente o conflito no Oriente Médio, o Papa fez um apelo pela paz e enfatizou: não podemos acreditar em Jesus e promover a guerra. Não podemos acreditar em Jesus e matar o inocente.
1: Não podemos crer em Jesus e promover a guerra. Não podemos crer em Jesus e matar ali inocente.
0: Apesar da mensagem de paz, os Estados Unidos cumpriram as ameaças de Donald Trump e voltaram a atacar o Irã no início da noite desta quarta-feira. Na véspera da abertura da Copa do Mundo, o Irã, em conflito com um dos países sede, os Estados Unidos, ameaça sair de campo se manifestações políticas acontecerem durante as partidas.
2: A menos de 24 horas da primeira partida da Copa do Mundo e a 5 dias de o Irã entrar em campo no Mundial contra a Nova Zelândia em Los Angeles, o governo persa afirmou que a seleção poderá abandonar o campeonato se torcedores fizerem protestos políticos durante os jogos, exibindo bandeiras não autorizadas ou entoando cânticos contra o país. A Federação Iraniana já comunicou à FIFA sobre este posicionamento. Enquanto as delegações desembarcam nos Estados Unidos, Omar Artan chegou à Somália e foi recebido como herói por uma multidão. O árbitro, que estava escalado para trabalhar na Copa, foi proibido de entrar em território norte-americano. O governo de Donald Trump alegou possível ligação com o terrorismo. Na edição desta quarta-feira, Omar foi destaque na capa do jornal esportivo francês L'Equipe, segurando um cartão amarelo. Atrás, o presidente americano com a taça da Copa do Mundo em uma mão e na outra um fantoche do presidente da FIFA, Gianni Infantino.
3: O dirigente lamentou o que aconteceu com o árbitro, mas disse que a instituição não domina o mundo para controlar governos e forças policiais e que a FIFA é apenas uma organização esportiva. Donald Trump também se manifestou sobre a questão dos vistos. Disse que trabalha para garantir que apenas as pessoas certas entrem nos Estados Unidos.
4: E o dinheiro, há muitos anos, manda na Copa do Mundo, é evidente. Não à toa, levou-se uma Copa para o Catar, para aquele regime absolutamente autoritário do Catar, e vai se fazer depois da próxima Copa, depois da Copa de 30 em 34, simplesmente na Arábia Saudita, na terra bilionária, mas de um ditador que espartejou o jornalista.
2: O México, que também vai sediar jogos da Copa, está em alerta. Protestos pelo país ameaçam um boicote ao evento. Professores em greve marcham pelas ruas da capital. As autoridades reforçaram o bloqueio para impedir que a passeata chegasse ao entorno do estádio Azteca, que vai receber a abertura do Mundial nesta quinta-feira.
0: Santana, vai ser possível separar esporte de política nessa Copa com a situação geopolítica do mundo?
5: Acho muito difícil. Acho, inclusive, se essa ameaça da seleção do Irã, se é para valer, é melhor não ir. Porque é claro que vai ter alguma manifestação, vai ter, você não consegue impedir, certo? Você não dá, as pessoas vão lá e vão fazer. Se está certo ou errado é uma outra questão. Mas acho muito difícil, acho que a política, infelizmente, misturou com o esporte. As pessoas vão aproveitar esse momento para expor suas posições.
0: Sakamoto, e a FIFA nesse contexto todo? Qual é o papel dela?
6: A FIFA, ela se lixa para os direitos humanos, isso a gente sabe, né? Ela só aproveitou agora, se juntou, uniu a fome com a vontade de comer junto com o Trump. Né? A FIFA, está muito caro fazer Copa do Mundo. A FIFA sabe a dificuldade, inclusive, de obras, de tudo isso mais. Ela quer país onde tudo seja muito fácil para ela. Nesse sentido, que facilita o quê? Ditaduras, autocracias, o país que coloca o lucro acima de qualquer coisa. Como o Juca Kfouri falou, você teve o quê? Copa na Rússia, do autocrata Vladimir Putin. Depois a Copa na ditadura do Catar. Agora a Copa nos Estados Unidos de Donald Trump, né? E aí o que que acontece? O Trump está sendo xenófobo, está agindo contra a gente do Haiti, contra a gente do Iraque, contra a gente do Irã, contra a gente de uma série de países que são pessoas não gratas, são os imigrantes errados. As pessoas estão com medo de ir para os Estados Unidos, com medo de ser presa pelo ICE. Então, é isso. Dona FIFA, como sempre, pensando no lucro acima de qualquer coisa.
0: Eu agradeço a presença do jornalista Leonardo Sakamoto, doutor em ciência política, e do advogado João Santana, sócio da OBI Capital. Boa noite, foi um prazer recebê-los. E a gente encerra essa edição com uma das maiores premiações internacionais de fotografia, o 35 Awards. Entre 460 mil fotos enviadas por 112 mil fotógrafos, o maior prêmio da categoria Vida Selvagem foi para a brasileira Fabi Fragonese, que se especializou com registros produzidos no mar. Para você, uma boa noite. Até amanhã.

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3: É muito bom contar com a sua companhia todas as noites. Aqui a gente ouve boa música, a gente fala da vida, a gente compartilha ideias e a gente, na verdade, só reconhece no outro aquilo que tem dentro da gente. Se os nossos olhos forem bons, todo o nosso corpo também será. Procure enxergar o que há de bom no outro e você com certeza encontrará em você muitas qualidades. Para começar mais uma sequência, Robbie Williams, Feel.

Marília Mendonça marca presença no Slow. Alô, porteiro. Um beijo para o Fernando, final do telefone 9004. Ana, sou um motorista e não perco o Slow. Boa semana para você também, Fernando. Muito obrigada pela participação. Carlinhos, Ana Paula, adoro a sua programação. Gostaria de ouvir Placa Luminosa. Anotado o seu pedido, Carlinhos. Um beijo. E o Leomar, Aninha, gostaria de lembrar que precisamos fazer algo pelos nossos irmãos no Rio Grande do Sul. Verdade, Leomar. Muito obrigada pela sua participação. Procure um posto de coleta, uma igreja, algum lugar que você possa deixar a sua doação.

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1: 10:25.
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Lembrar que além da sua música preferida aqui no Slow, você pode também compartilhar a sua história de amor. E se você não quer compartilhar a sua, você pode compartilhar a história de alguém que você conhece, uma história que marcou a sua vida. 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Aqui no Slow, sempre às terças e quintas, tem o quadro Amor de Cinema. O veterano Phil Collins, para começar e muito bem a sequência, Against the Odds.

Aqui no Ritmo do Amor, um dos sucessos do Bruno Mars, Grenade. Antes, Rita Lee, Doce Vampiro. Um beijo para o Thiago, final do telefone 8894. Um beijo para a Marisa, final do telefone 9072. Um beijo para a Valesca. Ana Paula, adoro a sua programação. Mande um beijo para o meu marido, Ademir. Hoje completamos 24 anos casadíssimos. Um beijo para vocês, felicidades. E um beijo também para Ana Paula, minha xará. Oi, xará. Uma linda noite para você também, obrigada. Ela gostaria de ouvir Roupa Nova e eu já anotei o seu pedido.

Foi bom demais passar 2 horas com você. Eu ficaria mais tempo aqui. Mas está na hora de encerrar o slow desta segunda com Roupa Nova, Força do Amor. E antes eu toquei Chris DeBurr, Love is My Decision. Para você uma semana excelente, uma semana extraordinária. Creia que fazendo a sua parte, as coisas vão melhorar. Aqui você pode pedir a sua música, mandar um beijo para quem você gosta. Participe no facebook.com/programa no Ritmo do Amor e eu te espero no meu Insta, sou Ana Paula Barros. Beijo da Ruiva, fica bem.

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1: 10h52.
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0: Score da Pedrinho. Quem lembra dessa música? Segunda-feira pega no tranco ou não, hein, gente? E o mood de segunda-feira, que loucura! Aqui é o Rodrigo Campos no seu radinho. Bora abrir os trabalhos e começar a semana juntos, hein? Deus abençoe, vai ser uma semana boa pra todos nós, gente. Simbora, tá tudo jóia por aí? Tudo jóia, jóia? Então demorou, vamos ouvir música. Hoje vai ter Murilo Rufi.
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0: Vou tocar Isa com o Ivandro. Vai ter a Marília Mendonça.
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0: você gostou, né? Então vamos lá, pra começar os trabalhos tem Simone Mendes. Tá no ar o Top Tunes.
3: Oi!

Isa aí, mó paz, Isa e Vandro aqui no nosso Top Tunis. Gente, Henrique e Juliano surpreenderam seus fãs quando lançaram de uma vez só 11 faixas do DVD To Be Brasília, gravado no Mané Garrincha. Entre elas veio o hit Devia Ser Proibido. A música fala sobre presenciar um antigo amor beijando outra pessoa, trazendo a identificação de histórias possivelmente vivenciadas pelo público. Meu Deus, isso deve ser muito ruim, hein? Deus é mais. Bora ouvir, Devia Ser Proibido, Henrique e Juliano.

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1: 11:19.
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segundamos! Boa segunda, boa semana, dia 20 de maio, hein? Já já dá o prazo de entregar o imposto de renda, não esquece. A pergunta que eu faço sempre aqui é: falta muito pro 13º? Gente, aqui é o Rodrigo Campos no seu radinho. Bora continuar o Top Tunes. Kleber e Cauã e Manu Batidão.

Topo Doce Encontro, alucinado. Gente, Marília pra sempre Marília, né? Ao gravar o terceiro DVD da sua carreira sertaneja, Yasmin Santos fez questão de reverenciar sua maior inspiração. Em seu novo projeto gravado em São Paulo, a cantora homenageou a saudosa Marília Mendonça. Pra quem não sabe, a Yasmin Santos ficou conhecida justamente por conta da semelhança na voz com a Rainha da Sofrência. E por isso a artista fez questão de exaltar a eterna Rainha Marília Mendonça. Yasmin Santos disse que ela só está onde está por conta das portas que a sua ídola abriu para as mulheres no gênero sertanejo. Que legal, bora ouvir Escrito nas Estrelas, Lauana Prado.

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1: 11:44.

0: pederasta, safado, nada.
1: Você tem medo dele te matar?
0: Não, não tenho medo dele me matar, inclusive peço. Essa parte a gente realmente tem em comum, assim. Que eu espero, assim, na coisa mesmo do meu pai, ou meu pai Oxalá, meu pai Oxóssi, que acabe logo, né? Porque a vida é sofrimento.
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0: Amor é uma flor roxa que nasce no coração do trouxa. 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Já? 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

0: Nós tivemos aqui os portugueses, os índios, os africanos, quer dizer, uma mistura.
1: O choro, ele tem a ver com isso. Então, ele, mesmo musicalmente, falando da forma musical, da linguagem musical, ele tem essas influências todas.
2: Conhece os Menezes? Eu falei, não, nunca ouvi falar. Ele falou, ah, então vai atrás.
3: Moacir Santos, né?
4: Moacir é um Moacir. O estilo da música do Moacir é Moacir Santos.
0: Nós tivemos aqui os portugueses, os índios, os africanos, quer dizer, uma mistura, toda uma mistura toda, e o Brasil absorveu tudo isso. Quer dizer, é muito rico por esse motivo, né, que absorveu todas as influências.
5: O choro vem dessa tradição de ritmo africano, né? Então, a gafieira, ela é baseada no ritmo, e o ritmo do choro, na verdade, veio lá de trás, né? O maxixe, na verdade, é um subgênero, assim, anterior ao choro, que deu o caldo para fazer o choro, né? O gênero choro. E era dançado também, né? Era um ritmo dançado, era um ritmo basicamente negro também.
1: Assim como nós, brasileiros, somos europeus, somos africanos, somos indígenas, somos árabes, somos judeus, somos japoneses, o choro, ele tem a ver com isso. Então, ele, mesmo musicalmente, falando da forma musical, da linguagem musical, ele tem essas influências todas.
6: Muitos choros têm como nome um adjetivo. Olha só. Carinhoso, assanhado, desprezado, ingênuo, cabuloso, delicado, atraente, brejeiro, feia, tenebroso, enigmático, escovado, desvairada, mimosa, sonorosa e faceira. Ufa! O que que isso quer dizer? Que, ao contrário do que os tradicionalistas defendem, o choro muda de temperamento o tempo todo. Ele tem seus momentos de tristeza.

tristeza, de fúria e de malandragem. E foi com muita malemolência e jogo de cintura que o choro invadiu as gafieiras, a vida noturna carioca e o carnaval da Bahia. Pois é, é possível chorar de felicidade.

0: O João Gilberto falou para mim: conhece o Zé Menezes? Eu falei: não, nunca ouvi falar. Ele falou: ah, então vai atrás. Você tem que ir atrás do Zé Menezes. Lá fui eu atrás do Zé Menezes. Fiquei muito impressionada de ver aquele homem com aquela história tremenda, vindo do Ceará e chegando no Rio de Janeiro, entrando nas rádios, na Rádio Nacional, conhecendo os grandes músicos e tocando muito.
1: Zé Menezes era um músico assim impressionante, como o garoto foi também na versatilidade, né, que tocava vários instrumentos e tinha uma energia incrível. Eu cheguei a fazer alguns trabalhos com ele, ele já com mais de 90 anos, e era impressionante assim a vitalidade, a alegria dele. Era uma pessoa fabulosa e um músico maravilhoso. Tem choros lindos, né? Tem composições belíssimas.
0: E acho que as duas grandes influências da vida dele foram Garoto e Radamés Inhátil. Garoto foi o ídolo. Então, do Garoto, ele pegou essa coisa de tocar todos os instrumentos de corda. E do Radamés, a harmonia, os arranjos. Ele tocou no sexteto, Radamés, né?

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1: 00:32.
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1: 1:02. 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
1: 1:31. 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
1: 2:01.

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1: 3 horas.
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1: 3:34.
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1: 4 e 3.
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0: 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Tamo junto.
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1: 4 horas e 30 minutos.

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8: 5 horas.
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Cheguei! Bom dia, Rio Maria! Bom dia, Brasil! Bom dia, Pará! Bom dia, você! Bom dia, região! Quinta-feira, 11 de junho. É o 11º dia do sexto mês deste ano e a gente começa por aqui mais um dia de trabalho. Começando mais uma edição do Alvorada. Pedindo as bênçãos de Deus que nos dê força e saúde, que nos permita continuar cumprindo a nossa missão. Obrigado, meu Deus, por mais esse dia, por mais este momento, mais essa oportunidade de estar aqui mais uma vez em 104.9. Zezé de Camargo, Luciano, vai dar tudo certo. A escolhida para começar a sequência musical do Alvorada de hoje. Está no ar.

começar o dia junto com você aqui em 104.9. Hoje, quinta-feira, 11 de junho. 5 horas e 12 minutos. Em ritmo de Copa do Mundo. A partir desse momento, nosso WhatsApp já está liberado, 99105-5722. Para você mandar sua mensagem de texto, sua mensagem de áudio, da forma que você preferir. Você também pode acompanhar a nossa programação acessando aí as nossas plataformas digitais. www.radioberucafm.com.br. Lembrando que daqui a pouquinho tem a oração da manhã com o padre Reginaldo Manzotti. Daqui a pouco também tem previsão do tempo e notícias da hora. Hoje também tem o programa Direito do Cidadão com a doutora Cláudia Vieira. E tem muita música pra gente curtir essa manhã de quinta-feirona.

5:13 agora, Tião Carreiro Pardinho, Terra Roxa. André Andrade vem na sequência. Vende-se ou troca uma casa.

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1: E a hora certa agora são 5:22.
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0: 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Informa agora 5:27.
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0: Ei, tá bom, né, rapaz? Você tá em casa, você tá no trabalho. Onde quer que você esteja neste momento, o nosso bom dia. Aqui o Alvorada continua em ritmo de Copa do Mundo. Ah, é o maior evento esportivo do planeta. É, começa hoje, né, rapaz? Começa hoje a Copa do Mundo, né, rapaz? É os jogos aí da Copa do Mundo. Já começa hoje aí, né, rapaz? Então, será hoje, dia 11, né, rapaz? A partir das 16 horas. México e África do Sul, tá aí. Ah? Vai anotando aí, né, rapaz? E vem aí mais jogão, né? Sabadão é a seleção brasileira que entra em campo.
1: Brasil!
0: Eita, menino. Vamos torcer, né, rapaz? 5:29, hora de levantar, minha gente.
3: O que é isso? Meu pai do céu, vamos levantar, meu velho.
0: Vamos levantar, meu velho. A situação aí, ó. Eita, menino, que dó, vem, pai. Vai levantar ou não vai?
3: Vai não. Ele não vai não.
0: Vai não, né? Então, é com você, dona Maria. Vai lá.
4: Vai lá, dona Maria. Pega o balde, dona Maria. Agora, joga água nele.
0: Joga água no homem.
5: Não, rapaz, não joga não, não joga não. Já vou levantar. Não joga não, rapaz. Não dorme manhã não. Não joga não.
0: Não é só no homem não, né? Joga água na pessoa, né, rapaz? Tem muita gente aí. É, tá roncando. Joga não, né? Tá aí, pai. E pra você que já está acordado, você pegado no peito da esquejeira, você já aí no batente, bom dia. Você, a rapaziada lá na garagem municipal, né? Os agentes de limpeza pública. Também alô, vigilante, guarda noturno, padeiros e açougueiro. Começando mais um dia de trabalho aí. É, já tem ouvinte aqui, vamos começar atendendo nossos ouvintes. Josiel! Alô, Josiel! Fala, menino, o que o senhor manda?
6: JDF,
0: oi!
6: Quem fala é o Jorge, eu quero ouvir a música com Luiz Gonzaga, Deixa a Canga Voar.
0: É!
6: Oferecer para o nosso amigo Nego do Bar.
0: Ah, tá! Ô, Nego do Bar! Bom dia!
6: Fino, Orlando Bacanelli.
0: O Bacanelli.
6: Mauro Motax, Mauro Cachorrão.
0: Eita, Mauro Cachorrão.
6: E a todos que estiverem acordados e gostarem da música.
0: Ah, tá certo. Muita gente, né, pai?
6: E o João Pará também.
0: Ah, o João Pará. Ô, João Pará! Bora, menino, trabalhar, né? Adeus, Eli. Deus Eli já preparou aquele cafezinho bem brasileiro. Eita, cafezinho cheiroso, abandonado, e a gente aqui só na saudade, né? Hã? Fala, Deus Eni, o que, que você manda?
7: Eu tava querendo ouvir uma música com Trio Pararadura, Avião das Nove.
0: É!
7: Ofereço pra você, pra mim.
0: Tá bom,
7: o
0: aí.
7: Seu Arlindo, que mora aqui na Rua 11.
0: Tá legal.
7: E pra todos que tiver sintonizado na Rádio Aberocan FM. Jota Neto, joga um balde de água no seu Arlindo.
0: É Jota agora.
7: Ele ainda tá dormindo. Ei, Arlindo!
0: Ei, Arlindo!
7: Ei, Arlindo!
0: Eita!
7: Bom dia, Jota Neto.
0: O Arlindo só pula da cama depois que bate o tampa de panela perto da orelha dele, né? Ai, ai. Aqui é assim, pediu a gente toca. Trio Parada Dura, essa moda já foi gravada aí pelo Trio Parada Dura e também pelo Valderi Misael, na Avião das Nove. Na sequência vem ele aí, o Rei do Baião. É? O saudoso do Luiz Gonzaga, com

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2: Emílio e Santiago. Chora, Carolina. Agora 5:38.

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1: E a hora certa agora são 5:41.
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0: Belocan, 27 anos, sua amiga de verdade, informa agora, 5h50.
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0: Tchecoslováquia. Tá aí. Ai, ai, vamos que vamos, né? Aqui em ritmo de Copa do Mundo. Hora do nosso recado. 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Olha, oportunidade de emprego, oportunidade para você que é costureira ou quer investir nessa carreira, né? A Adeline Confecções está contratando costureira com experiência, interessado, procurar na rua 11, ao lado do Sintep de Gilmaria, ou ligue 991540753. 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E atenção também para esse recado, precisa-se de funcionários para trabalhar em casa de fazenda. Interessado, ligado 991523428, falar com a Gilda, né? Tá aí. Benivaldo, rapaz, o Benivaldo acordou agora, né? Eita, Benivaldo, diga aí.
1: Aô, Jota Neto, bom dia, rapaz.
0: Bom dia.
1: Não, nada.
0: Tá certo.
1: Com o Rick Renner, escolta de vagalume.
0: Escolta de vagalume.
1: Vamos ficar pegados aí nos coisas que gira, hein?
0: Tá legal.
1: Alô, meu parceiro, bom dia pra você, rapaz.
0: Bom dia.
1: Zé Filho, hein?
0: Tá certo. Alô, Zé Filho. O senhor Eloy, socorrista do SAMU lá em Duque de Caxias, tá aqui, ó, mandando mensagem, desejando um ótimo dia para todos os torcedores da seleção brasileira. Pediu, a gente toca, Rick Renner, escolta de vagalume. Hoje tem também, daqui a pouco, Direito do Cidadão. Na sequência tem Girigiano, Jeito Caipira.

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1: Bom dia, querido povo de Deus. Jesus, eu confio em vós. É assim que se começa um dia. Quem tem fé começa em oração e em oração. Vamos juntos pedir a Deus nosso Senhor graças e bênçãos na batalha de hoje e na batalha da vida, né? Pedindo que o Senhor nos abençoe e nos faça firmes no propósito de servi-lo. Em nome do Pai, do Filho e do Espírito Santo. Amém. Ó Deus, no início deste dia, queremos pedir a cura das feridas da vida sentimental. Ó Deus, por intercessão de Santo Antônio, pedimos que o casamento seja de fato abençoado e o amor constante. Bem sabemos, Senhor, que o matrimônio é um sacramento do amor. Comparado ao amor de Cristo para com a Igreja. Por isso, pedimos, abençoai todos aqueles que se sentem chamados à vida matrimonial. Senhor, rezamos pelos namorados, pedindo que no coração de todos os namorados e dos casais haja verdadeiros sentimentos de afeto. Fazei com que cada um contemple no outro o bem e busque uma união abençoada por Deus. Senhor, que nos relacionamentos nunca falte compreensão e harmonia. Senhor Deus, bem sabemos que são muitas as feridas na vida sentimental. Por isso, que o amor seja permanente, o perdão seja constante, o diálogo abundante. Senhor, que todas as feridas da vida sentimental sejam curadas, superadas. Ó Deus, verdadeiro amor, afastai dos relacionamentos todos os perigos, a mentira, o ciúme, a inveja, as tribulações, e que o amor amadureça dia a dia, passo a passo, no caminho da felicidade. Como fruto deste Pai Nosso, peça a Deus, por intercessão de Santo Antônio, a cura das suas feridas na vida sentimental. Pai nosso, que estais no céu, santificado seja o vosso nome. Venha a nós o vosso reino, seja feita a vossa vontade, assim na terra como no céu. O pão nosso de cada dia nos dai hoje, perdoai-nos nas nossas ofensas, assim como nós perdoamos a quem nos tem ofendido. E não nos deixeis cair em tentação, mas livrai-nos do mal. Amém. O Senhor esteja convosco. Ele está no meio de nós. Ó Deus, por intercessão de Santo Antônio, levai todos e cada um a ter saúde no corpo, na alma e na vida sentimental, afetiva, emocional. Abençoai a água, as fotos de família, as roupas dos enfermos, em nome do Pai, do Filho e do Espírito Santo. Amém. Santo Antônio, rogai a Deus pelos namorados, rogai a Deus pelos casais. Amém.

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1: E a hora certa agora são 6:04 em Rio Maria.
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0: Sua amiga de verdade informa agora 6:07.
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0: Eu aqui com você em ritmo de Copa do Mundo. 6:07, daqui a pouquinho tem previsão do tempo e tem notícia da hora. O José Carlos tá pedindo Menina da Aldeia, que a gente toca daqui a pouquinho, depois dos destaques do Notícia da Hora, né? Daqui a pouquinho tem Notícia da Hora e tem previsão do tempo e também tem o direito do cidadão. Olha, hoje, quinta-feira, dia 11 de junho, STF reafirma que o Pará não perderá área para Mato Grosso. 14ª Semana da Saúde da UEPA recebe submissão de trabalhos acadêmicos. Secretária de Saúde de Palma é presa pela Polícia Civil. Trabalhadores sem terra continuam acampados na sede do INCRA em Marabá. Essas e outras você confere daqui a pouquinho no Notícia da Hora. O José Carlos pediu e a gente toca Menina da Aldeia. Na sequência tem Zezé de Camargo, Luciano, Serafim e seus filhos.

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1: E a hora certa agora são 6:18.

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0: comigo mesmo, aqui em ritmo de Copa do Mundo. 6:24, hora do nosso recado. Daqui a pouquinho tem previsão do tempo e tem notícia da hora. Tem também o programa Direito do Cidadão. Atenção aí, precisa-se de funcionário para trabalhar em casa de fazenda. Interessado, ligado 991523428, falar com a Gilda. 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E oportunidade para você, costureira. A Adelina Confecções está contratando costureira com experiência. Interessada, procurar na Rua 11, ao lado do Citep de Rio Maria, ou ligue 991540753. Daí, menina. Ah, vamos aqui atender mais ouvinte, né, pai? Quem é que tá participando aqui com a gente? A Valdineia. Fala, Valdineia!
1: Oi, Jota Neto.
0: Oi.
1: Jota Neto, toca aí um modão. Qualquer um que tu tocar hoje tá valendo pra mim.
0: Tá certo. Falou, menina. Alô, Quênia. Quênia da Travessa 6. Bom dia também pra todos os nossos ouvintes aqui da Travessa 6. A Terezinha hoje tá assim, ó. É, tá dormindo, rapaz. Alô, nosso ouvinte aí no Planalto. Ô Valdireia, você pediu qualquer música que tocar, tá bom, né? Então vamos tocar aqui João Mineiro e Marciano, Chuva de Maio. E na sequência, né, no ritmo das festas juninas, Leandra Marque, Feira de Marangaio.

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2: Alô, Jonedilson! Bom dia pro Jonedilson, né, pai? É, tá aí, ligadão com a gente. Leandra Marque, Feira de Marangaio, daqui a pouco tem previsão do tempo e notícia da

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1: Beleza, beleza, né? Vem aí notícia da hora. Vem aí daqui a pouquinho também. Direito.

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9: A maior cooperativa de crédito da região norte do Brasil informa agora, 6:36.
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9: 27 anos, sua amiga de verdade, informa agora às 6:37.
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1: A previsão do tempo para esta quinta-feira, dia 11 de junho, na região norte, indica pancadas de chuva acompanhadas por trovoadas isoladas em áreas do Amazonas, Roraima, Amapá e norte do Pará. No Acre, em Rondônia, a chuva ocorre de forma isolada. Já no Tocantins, o tempo segue firme, sem previsão de chuva significativa e com possibilidade de névoa seca em algumas localidades. Entre as capitais, a mínima prevista é de 23 graus em Rio Branco e de 24 graus em Boa Vista e Macapá. Já as máximas podem chegar aos 35 graus em Palmas e aos 34 graus em Belém. A umidade relativa do ar varia entre 35% e 100%. As informações são do Instituto Nacional de Meteorologia. Sofia Muniz, o tempo e a temperatura.
2: E a previsão do tempo para hoje, quinta-feira, dia 11, em Rio Maria, é de sol com muitas nuvens durante o dia e período de céu nublado, com os termômetros registrando mínimo de 22 e máxima de 31 graus e 96% de umidade relativa do ar. STF reafirma que o Pará não perderá área para Mato Grosso. Hoje é quinta-feira, 11 de junho, 11º dia do sexto mês desse ano. Continua a programação especial 27 anos da Verocan. E notícia da hora em ritmo de Copa do Mundo. 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
2: 6:40. O Supremo Tribunal Federal, STF, reafirmou ontem, quarta-feira, dia 10, durante a audiência realizada em Brasília, Distrito Federal, que não haverá qualquer perda de território do Pará para o Mato Grosso, questão já definida pela corte. A audiência foi convocada pelo ministro Flávio Dino e reuniu a governadora do estado do Pará e o governador de Mato Grosso, o subprocurador-geral da República e além de parlamentares e prefeitos dos dois estados, e abriu caminho para a construção de um acordo voltado ao fortalecimento da prestação de serviços públicos e do atendimento à população dos municípios localizados na região da divisa. A governadora do Pará disse que o diálogo entre os dois estados será fundamental. O ministro Flávio Dino ressaltou que a discussão deve avançar para além da definição dos limites territoriais, abrangendo questões práticas que impactam diretamente a vida da população. A divisa entre os dois estados foi demarcada ainda em 1922. 14ª Semana da Saúde da UEPA recebe submissão de trabalhos acadêmico.
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2: Hoje tem o programa Direito do Cidadão. 6:42. Alunos dos cursos de graduação e pós-graduação da Universidade do Estado do Pará, UEPA, poderão se inscrever para apresentar trabalho científico e experiência na 14ª Semana da Saúde. As propostas de trabalho científico para o evento devem ser enviadas até o próximo dia 25 deste mês. O objetivo da seleção é promover o compartilhamento de trabalho científico e experiências acadêmicas entre discentes da instituição. A 14ª Semana da Saúde da UEPA, evento de referência da universidade por meio do Centro de Ciências Biológicas e da Saúde, ocorrerá nos dias 24 e 26 de setembro deste ano, no Parque da Cidade, Centro de Economia Criativa, no bairro do Souza, em Belém. A inscrição deve ser feita exclusivamente pelo formulário eletrônico disponível no link na internet. Serão premiados 3 melhores trabalhos apresentados com divulgação no encerramento do evento. Secretária de Saúde Palma é presa pela Polícia Civil. A secretária de Saúde de Palma foi presa na manhã de ontem, quarta-feira, dia 10, durante uma operação da Polícia Civil. Informações divulgadas no site de notícia é a de que a prisão da secretaria, aliás, que a prisão da secretária tenha relação com a investigação sobre a terceirização das unidades de pronto atendimento, a UPAs. Um servidor público da secretaria também foi preso. Uma empresária considerada lobista que teria atuado no contrato de terceirização é procurada. Os nomes não foram informados. A Prefeitura de Palma, por meio da Procuradoria Geral do município, informou que acompanha o caso. A terceirização começou em março de 2026 em um contrato de 139 milhões de reais. Trabalhadores sem terra continuam acampados na sede do INCRA em Marabá.
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2: Excepcionalmente, não apresentaremos hoje a cotação do mercado bovino. Aí lembrando que continua a programação especial 27 anos da Berocan. Lembrando também que daqui a pouquinho tem o programa Direito do Cidadão. 6:46. 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
2: 6:45. Aproximadamente 2.300 pessoas estão acampadas em barracas espalhadas na área externa e interna da Superintendência Regional do Instituto Nacional de Colonização e Reforma Agrária, o INCRA, núcleo Cidade Nova, em Marabá. Os trabalhadores hastearam bandeiras e mantêm uma rotina de assembleias e organização coletiva. A mobilização reúne pessoas de várias idades ligadas ao movimento dos Trabalhadores Rurais Sem Terra, o MST, a Federação dos Trabalhadores e Trabalhadoras na Agricultura Familiar do Estado do Pará, FETRAF, e a Federação dos Trabalhadores Rurais, Agricultores e Agricultoras Familiares, FETAGRE. Unidos, os movimentos afirmam que permanecerão no local até que o governo apresente resposta para a pauta relacionada à reforma agrária e à agricultura familiar. O ato, que começou com o MST e posteriormente incorporou a FETAFRE e FETAGRE, ganhou dimensão estadual e transformou a sede do INCRA em um espaço permanente de reivindicação. Entre as principais demandas estão a criação de novos assentamentos, a regularização fundiária de famílias que aguardam o acesso à terra, a realização de vistoria em áreas destinadas à reforma agrária, a lei da liberação de crédito, investimento em infraestrutura e fortalecimento da estrutura operacional do próprio INCRA. ICMBio faz operação contra a criação ilegal de gado dentro da Terra do Meio, no Pará.
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2: 6:47. O Instituto Chico Mendes de Conservação da Biodiversidade, o ICMBio, intensificou as ações de combate ao desmatamento ilegal e à pecuária irregular em áreas protegidas no Pará. Em uma delas, foi realizada em São Félix do Xingu a operação de tentativa de retirar 90 cabeças de gado na região da rodovia Transiriri, próxima à Vila Fumaça, zona rural de São Félix do Xingu. Sofreu uma tentativa de impedimento. A operação foi batizada de Pasto Nulos, realizada com apoio de instituições federais e estaduais na Estação Ecológica da Terra do Meio, onde a criação de gado em áreas embargadas vinha sendo mantida de forma irregular. De acordo com a fiscalização, os animais não estavam declarados na Agência de Defesa Agropecuária do Estado do Pará, a DEPARÁ, o que caracteriza fraude na atividade de pecuária.

0: Este foi o Notícia da Hora da Berocan. Essas e outras você confere em www.radioberocanfm.blogsport.com e também nas nossas páginas de notícia do Notícia da Hora. Aqui o Alvorada continua e o Notícia da Hora promete voltar na semana que vem. É. E você fica sempre atualizado com as principais notícias do dia no Jornal da Berocan e no Berocan Esportivo ao meio-dia e em nossos plantões durante a nossa programação. Em ritmo de Copa do Mundo, hoje tem dois jogão de abertura do maior evento esportivo do planeta. Começa aí com às 16 horas com o jogo de México e África do Sul. E às 23 horas, Coreia do Sul e Tchecoslováquia. E sabadão tem Seleção Brasileira.
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5: 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Dormir bem não é luxo, é necessidade. Durante o sono, o corpo recupera energias, fortalece a imunidade e organiza as informações aprendidas ao longo do dia. Procure manter uma rotina de sono saudável. 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
0: É comigo. Quinta-feira, 11 de junho. É o 11º dia do sexto mês desse ano. Hoje é dia de São Barnabé. Aí. Estamos aí na fase da lua minguante. Em ritmo de Copa do Mundo. E continua a programação especial 27 anos da Verocan FM. Você que cadastrou, fique atento a qualquer momento. O seu telefone pode tocar e você receberá uma ligação premiada, valendo prêmios, né? Rádio e camisas personalizadas. Começa hoje o maior evento esportivo do planeta, Copa do Mundo. Agora 7 horas em Rio Maria, chegou o momento do quadro do programa, né? O programa Direito do Cidadão, com a doutora Cláudia Vieira, que hoje vai falar sobre a aposentadoria híbrida. Cláudia Vieira tem experiência em direitos previdenciários. Fala, doutora Cláudia.
3: Bom dia, ouvintes do programa Direitos do Cidadão. Eu sou a doutora Cláudia Vieira, advogada previdenciarista com 20 anos de experiência ajudando trabalhadores a garantirem os seus direitos. Hoje vamos falar sobre um tema que interessa a muita gente, a aposentadoria híbrida. Esse benefício é para quem já viveu duas realidades. Trabalhou um tempo na cidade com carteira assinada e depois voltou para a lida no campo. Você sabia que pode somar esses dois períodos para se aposentar mais cedo? Pois é, eu vou te explicar direitinho através da história do seu Zé, que representa muitos trabalhadores aqui na nossa região. Ao longo da vida, ele teve várias ocupações e, entre elas, trabalhou 10 anos de carteira assinada como servente de pedreiro na cidade e, depois de um certo tempo, retornou para o lote rural da família e dedicou mais 8 anos de trabalho. Quando Zé procurou o INSS, disseram que ele não tinha tempo suficiente para se aposentar nem na cidade, nem na roça. Isso porque a lei exige um tempo mínimo de 15 anos. Ele achou então que estava no prejuízo, mas nós mostramos o caminho. Somamos os 10 anos de carteira assinada e comprovamos o efetivo exercício da atividade rural durante os últimos anos de trabalho. O resultado foi uma aposentadoria conquistada com dignidade, aproveitando o melhor dos dois mundos, porque esse é o poder da aposentadoria híbrida. É importante entender que o sistema do INSS não faz essa conta sozinha. Ele não junta de forma automática o tempo da cidade com o tempo da roça. Por isso, muitos trabalhadores acabam perdendo o seu direito. É fundamental ter um especialista que saiba comprovar e somar esses períodos. Assim, você garante que o seu direito à aposentadoria seja reconhecido pelo INSS. Agora eu te pergunto, você teve tempo de carteira assinada e hoje está na roça? Ou, de repente, o contrário, né? Começou a vida trabalhando na agricultura e depois foi para a cidade? Eu quero ouvir a sua história. Mande uma mensagem para o nosso WhatsApp, anote aí, DDD94, número 991690877. Irei atendê-lo com muito carinho e, além disso, vou enviar para você um guia de como organizar sua documentação para evitar que o seu pedido seja negado no INSS. Eu sou a doutora Cláudia Vieira e esse é o nosso programa Direitos do Cidadão. Tenha um ótimo sábado e até a próxima semana.
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0: Aí você acabou de ouvir aí a doutora Cláudia Vieira, especialista em direitos previdenciário. O programa foi antecipado para hoje, quinta-feira, porque sábado a gente não vai estar aqui para colocar o programa no ar, então a gente resolveu colocar hoje, viu? Então você manda a sua história. Aqui o Alvorada continua com o Reino Encantado na voz de Daniel.

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Você pro gado também em www.radioerocafm.com.br. 7:08, vem aí o programa Boas Novas do Céu de Seta. Tem frequência comunitária, tem Alô Berocan, tem Jornal da Berocan e Berocan Esportivo. A nossa programação continua em ritmo de Copa do Mundo. Hoje tem México e África do Sul, Coreia do Sul e Tchecoslováquia. E sabadão tem Brasil, né? Sabadão tem Brasil e Marrocos. Então, estamos também aí na semana de Santo Antônio, né? É, e dia dos namorados. Tá certo? Bom dia, Pará! Chegando aqui ao finalzinho do programa, deixando o Pinduca, né? O rei do carimbó. Patrimônio imaterial e cultural do nosso estado. Aí é do Pará, parou. Estou indo e prometendo voltar no próximo programa. Espero que seja semana que vem. Né? A todos um ótimo e abençoado dia.

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1: 7:23.
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1: 8:03. 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

bom dia a todos. Oi, legal, hein? Quinta-feira. E a gente chega aqui, rente no batente, eu e você, você e eu. 11 de junho. Olha nós aqui. Bom dia com alegria, sorria pra vida. A vida é como espelho, sorria e a vida sorri de volta pra você. Agradeça a Deus por mais essa quinta-feira, né? Por mais esse mês de junho, pelo seu trabalho, pelos seus amigos. Já cumprimentou a todos aí com aquele bom dia carregado de energia positiva? Já? Então, legal, pra você que não, aproveita aí, ó. Bom dia, bom dia! Por aqui, trazendo os destaques do nosso Frequência Comunitária, um oferecimento da Fibra Link. Confira comigo, horóscopo do dia. E mais, as principais informações do dia você confere aqui na sua manhã. Bom dia, que bom!

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1: 8:22.
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Oi, bom dia, bom dia. 8h28, seguindo com você, olha, é hoje, né? É hoje que começa aí a abertura da Copa do Mundo 2026, com 48 seleções. Isso você vai ficar sabendo aí logo mais no Beirocan Esportivo, com a Rafaela e o Luan. Então é hoje que começa a grande, né? A grande expectativa, podemos dizer assim, né? Com 48 seleções e 3 países sede, Copa do Mundo começa nesta quinta. E já tem cenários aí para todos os lados, gente comprando camiseta, pessoal já preparou o ambiente, bandeira do Brasil para todos os lados. É o clima, né? É o clima de Copa, é o clima de brasileiro, aquele que não desiste nunca, sempre renovando as suas esperanças. Que maravilha, maravilha. É hoje então, hein? Bom dia! Começando hoje, o evento esportivo mais apaixonante, né? Detentor das maiores audiências do planeta, a Copa do Mundo, que esse ano terá 3 países sede, que é o México, Estados Unidos e Canadá. 8h29, bom dia.

0: dia.
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0: Bom dia, 8:37. Alô, você que tá com a gente aí nos quatro cantos de Rio Maria e nossa querida região, você acompanhando aí pelo aplicativo, né? Rádios Net. Legal, que bom ter você aqui. Lembrando, a abertura da Copa começa hoje, né? Abertura oficial. 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Eita, eita, Gleiciane Andrade, Parque da Liberdade. Bom dia, Gleiciane, tudo bem por aí? Hoje valendo aqui pra você, ó. Hoje tem um rádio, tá? Então fique atento aí. Ligado, seu celular pode tocar e aí você não pode dizer alô. Fique atento, boa sorte.

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10: 8:45.

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5: Olá, 8h47, de volta com você.
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1: Bom dia! Bom dia, 7 minutinhos faltando para as 9. Alô, Adriana, lá na Vila Nova, aquele abraço. Nossa amiga Zenaide, no bairro Cascalheira. Bom dia, Zenaide, tudo bem por aí? Maria Aparecida. Maria, bora participar, cadastrar aí para você concorrer ao sorteio de um rádio ou uma camiseta, tá bom? Tem que fazer o cadastro aí corretamente, ficar na expectativa. O seu celular pode tocar a qualquer momento e aí você pode ser a sortuda do dia aqui na nossa programação. Valendo em todos os programas, tá bom? Girando com notícia, olha essa notícia chocante, viu, gente? Impressionante, um pai, tá? Essa notícia vem aqui de Paraopebas. Pai mata filho de 9 anos, tá? Olha só que coisa, né? A comunidade de Caetanópolis, em Paraopebas, né? Chocada com o homicídio que aconteceu nesta quarta-feira. Um homem identificado como Evilásio, 60 anos, suspeito de tirar a vida do próprio filho, tá? De 9 anos. A possível motivação para o crime teria sido a separação do suspeito da esposa. Olha aí. E o homicídio ocorreu dentro da residência da família. A polícia recebeu o chamado, foi acionada. Os policiais encontraram aí o portão da residência fechado, né, ao chegar ao local. E aí, no mesmo ambiente, estava o Evilásio, já sem vida, caído no chão, né, sobre uma espingarda. A suspeita é que o pai, né, tenha matado a criança e em seguida tirado a própria vida. Lamentável, né? Lamentável, chocante, realmente. 5 minutinhos faltando.

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1: 91.
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Muito bem, a gente começa por aqui as previsões nesta quinta-feira, hoje, 11 de junho, dia da abertura oficial dos Jogos da Copa do Mundo 2026. E para você de Áries, a busca por segurança financeira é forte. Mas evite gastar demais, tá? Evite gastar. Relacionamentos passam por avaliações. Use seu coração com cautela. Busque o que realmente vai te fazer feliz. O que não for te fazer feliz, descarta. Para você de touro, olha aí. Atenção, o dia começa com calma, segurança. Mas evite ficar nervoso à tarde. Priorize o autocuidado, descanso, refeições leves. No amor, a sua sedução fica em alta, mas cuidado com ciúme. Aproveite o dia com autenticidade. Legal, né? Gêmeos. E para você de Gêmeos, atenção, um dia bom para organizar com calma, viu? Aproveita para desacelerar. Evite preocupações em excesso. Busca atividades que te deixam relaxado. No amor, a vibe é de reflexão, podendo surgir interesses secretos ou momentos intensos a dois.

Olha você de câncer, dia para revisar suas contas, aproveitar ganhos, encontros agradáveis podem esquentar seu coração, mas o clima pode virar noite, trazendo conflitos ou ciúme. Mantenha o coração aberto para novas paixões, mesmo com alguns desafios à vista, tá bom? Já já eu trago mais o seu mapa astral daqui a pouquinho.

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1: Oi, 9:21.
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2: Bem, vamos seguindo. Daqui a pouco tem prêmio pra você, presente da Birocã. Faz aniversário, mas o presente é todo seu. Atenção você de Leão, Virgem, Libra e Escorpião. Se liga. Sua presença, leoninos, no trabalho será marcado com firmeza e determinação, viu? No amor, o momento pede demonstrações concretas, mas atenção ao ciúme, que podem trazer desafios à relação. Aproveita para reforçar a conexão. Virgem. Dia ideal para aprimorar seus estudos, planos ao longo prazo, mas também para revisar a rotina. Cuida da saúde. No amor, conversas profundas vão fortalecer e fazer conexão amorosa, mesmo à distância. Mantenha o coração aberto para quem você ama. Libra. Você de Libra, atenção, olha, dia de boas oportunidades financeiras, mas é importante manter a prudência, viu? Uma conexão amorosa intensa pode surgir. Aproveita o dia para ter mais sensatez, para alcançar seus objetivos, ok? Escorpião. Olá, seu talento e persuasão brilha. Na família, questões antigas vão ressurgir. Mantenha a paciência. No amor, a energia da lua fortalece o relacionamento, embora o passado possa trazer emoções inesperadas. Gostou, né? Já eu volto pra gente finalizar por aqui com as previsões desta quinta-feira, trazendo o seu mapa astral. Já.
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0: seu telefone que pode tocar, não diga alô, hein? Se liga na parada aí, não diga alô, fique atento. Você já sabe como responder corretamente, né? Então, vou dar uma canja aqui. Beroca FM, 27 anos, a sua amiga de verdade. Olha só que canja boa aí pra você. Então, bom dia e se prepara.
1: Bom dia.
0: Seu telefone pode tocar.
1: Bom dia. 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
0: Portanto, fique atento, porque agora o seu celular vai tocar. Vamos ver.
2: Perocan, 27 anos, sua amiga de verdade.
0: Opa! Eita, povo que tá esperto. Tudo bem, Nessi?
2: Tudo bem, graças a Deus.
0: Maravilha.
2: Rapaz, mas tu pegou na surpresa naquela hora, tinha acabado de chegar da rua.
0: Pois é, aqui é rápido, a gente faz o contato aí, deixa preparado e aí... Na hora do vamos ver, tem que responder corretamente, senão perde. Mas acertou, viu?
2: Obrigada, viu? Deus abençoe.
0: Abençoe todos nós. Nessi, você tá falando do centro?
2: Sim, é daqui da Rua 3.
0: Muito bom, minha querida. Manda um alô aí pra galera, hoje começando os Jogos da Copa. Manda aquele alô aí pra galera ficar animado.
2: Um alô pra todas as pessoas que estiver ouvindo a Berocan, que é a nossa amiga, companheira de sempre.
0: Muito bom, olha, a gente vai conversar em off aí, tá? Pra você vir buscar o seu presente, tá? Essa semana, ok?
2: Ok, obrigada.
0: Valeu, minha querida, um abraço carinhoso. Vambora com música. Bom demais.

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1: 9:40.
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0: vamos seguindo. Ó, você de Sagitário, prepara aí, viu? Vambora. Atenção. Hoje, quinto, ótimo dia pra colocar a mão na massa. Então, colocar a mão na massa e trabalhar, viu? Mas cuidado com a alimentação. Preocupe também com a sua alimentação. Fique atento a um possível mal-estar, mal-entendido. Cuida da saúde mental. No amor, gestos simples valem mais. Que bacana, hein? Gostei dessa. Às vezes você quer fazer uma coisa grande. Aliás, amanhã é dia dos namorados, né? Quer fazer uma coisa grande, ó. Gestos simples valem mais. Boa essa aqui pra fechar com chave de ouro. Capricórnio. Olha você de Capricórnio, dia de analisar os seus hábitos financeiros, cortar algumas coisinhas. A sorte favorece conquista e prazer, mantenha os pés no chão. No amor, aproveita para paquerar, curtir, viu? Mas cuidado com a insegurança também. Vai com tudo, aproveita o dia. Aquário. E para os aquarianos, atenção, atenção. Hoje o desejo é ter aconchego e momentos com a família. No amor, valorize estabilidade, conexão verdadeira. Pode sentir a vontade de estar perto de alguém. Aproveite o dia também para rever as suas atitudes. Peixes. E os piscinianos, para você de peixes, atenção, atenção. A hora é agora. Hoje foque na praticidade do trabalho. Toma, mas cuide da sua autoestima, tá? No final do dia. Tire um momento também pra relaxar. No amor, uma conversa leve e sensual vai atrair a pessoa amada. Evite cobrança, ciúme. Pega leve com a pessoa amada.
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0: Bom dia! Bom dia, vambora nessa. 9h45, sol radiante, um sol pra cada um, né? Sol tá uma beleza. Alô, Joelson, Luzia, Magrão. Ah, Magrão tá longe, né? Magrão tá longe. Eita, mandar um alô aqui pra Alessandra. Alessandra, um abraço, Ale, tudo bem com você? William Brito, Vila Nova. Maria de Nazaré. Eita, Maria, aquele abraço. Obrigada pelo carinho. Baixinha, baixinha, um amor, baixinha, né? Graziele, só gente fina. A Gleice Andrade, só gente fina. Nessia, Nessia foi sortuda, ganhou uma camiseta, já vai hoje estrear aí Jogos da Copa com a camiseta, né? Ficar toda bonitona aí, assistir, aquele tira-gosto. E aí vai, né, Nessia? Só que não, né? Tem gente que gosta de ficar mais tranquilo, né? Alguns gostam aí da bagunça, da vibe, outros não. Gostam de ficar só tranquilo, só ouvindo os fogos, ouvindo os gritos. É, tem gente que é assim, né? Prefere esses momentos mais tranquilo. Deixa eu mandar um alô pra galera da construção civil. Aliás, a galera aqui em frente à Berocan, né? Eita, povo que não para. Trabalhando, esse povo não para. E o rádio tá ligado aqui ouvindo a gente, ó, porta a porta, né? Bom dia pra vocês, tá? Aquele abraço. Vem tomar um cafezinho aqui com a gente. 9h46.

beleza? Já já tá chegando o Luan. Com a Loberocan, 7 minutinhos faltando para as 10. Olha, essa notícia aqui pra gente finalizar. E vai deixar muita gente ligado aí, antenado. Nova regra obriga transferência automática de pensão via Pix. O bicho vai pegar agora, porque essa proposta prevê um mecanismo para automatizar automático aí repasses, né, de pensão alimentícia e reduzir a necessidade de ações judiciais por atraso no pagamento da pensão. É o sistema de pagamentos instantâneos, né? Mais utilizado pelos brasileiros, pode ganhar uma nova função voltada à garantia de direitos. Uma proposta em análise no Congresso Nacional pretende utilizar o Pix como ferramenta para automatizar o pagamento de pensões alimentícias. Aí facilita o repasse dos valores, reduzindo casos de inadimplência, né? Levar na justiça, aquela coisa tal. Então, nesta última quarta-feira, a Comissão de Constituição e Justiça, CCJ, do Senado, deu sinal verde para o projeto que cria o chamado Pix Pensão. Além de aprovar o texto, os parlamentares concordaram com tramitação em regime de urgência, acelerando análise da matéria na plenária da casa. Então, a proposta agora é o seguinte: busca oferecer alternativa para situações em que o pagamento da pensão não pode ser descontado diretamente do salário do responsável, tá? Atualmente, esse mecanismo já existe para quem trabalha com um vínculo formal, mas nem sempre é aplicável quando o devedor atua de forma autônoma ou não possui renda vinculada à folha de pagamento. Agora, pelo modelo previsto, o beneficiário poderá solicitar que os valores determinados pela justiça sejam transferidos automaticamente via Pix, né? A expectativa é que a medida simplifique o cumprimento da obrigação e diminua a frequência de cobranças judiciais motivadas por atraso. E aí, você gostou? Hein? Diz aí. 5 minutinhos faltando para as 10. Alô, Berocan, vem com Luan. Fique com ele, o Sensação, meu xodó. Aquele abraço, até amanhã.

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3: Está no ar o seu Alô Mirocan. Este programa aqui é para você. Com você e por você, rapaz, Copa do Mundo começa hoje, hein? A partir das 16 horas, com o jogo de México e África do Sul, viu? E aí, quem tá ansioso, sabadão tem Brasil? Não, a Copa começa hoje, mas pra mim, a Copa só começa sábado, viu? Pensa num cara que tá ansioso pra essa estreia do Brasil. Tomara que dê tudo certo, que o Brasil goleie aí de 3-0, 3-1, que a gente possa já começar com pé direito essa Copa do Mundo, viu? Hoje tem brinde pra você, a qualquer momento posso te ligar, viu? Não diga alô, atenda o celular, mas não diga alô, diga aquela frase que a gente está repetindo durante toda a nossa programação, viu? Hoje vai estar valendo uma camisa personalizada da Mirocan FM aí com a seleção brasileira, tá bom? Então fique atento, agora chega o nosso quadro Eu Acho, tá bom? Sueli já está por aqui mandando mensagem, deixa eu ver a Sueli aqui. Diga aí, minha amiga.
4: E amor, como é que tá?
3: Bom demais.
4: Tudo bem?
3: Tá feliz, né, Sueli? Ganhou um radinho, só de boa, sabadão vem aqui buscar.
5: Toda a nossa programação, viu? Hoje
4: vai ser de 3-1.
3: Tá
5: valendo uma camisa.
3: Top.
4: Jogo, viu?
3: Eu também estou confiante, viu, Luciane? Sueli, quer dizer, estou confiante. Mandar um abraço também pra Lucilene, que já tá ligada aqui. Então, o nosso Alô Mirocan está no ar, viu?

Olha, Dona Antônia Belarmina, uma alusão para ela, ela oferece a música A Mágoa do Boiadeiro com Lorenzo e Orival e oferece para todos que estão lá na casa da Bizunga, para Rejane, Rita e também para Expedita e toda a turma, viu? Alô, minha amiga Belarmina, gente boa, gente fina, vou tocar sim essa música para você, viu? Ela oferece então para toda a turma que está na casa da Bizunga, para a Rejane, para a Rita e também para a Expedita. Então chegando para você, Dona Antônia, famosa, gente fina.

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1: Hora certa, na sua amiga de verdade, Berocan FM 10:22.

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9: Birucan FM, sua amiga de verdade, 10h25.
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1: E vamos com participação, que mandou mensagem aqui, deixa eu ver. Minha amiga Cleonice mandou mensagem, deixa eu escutar ela aqui.
2: Bom dia, Luan.
1: Bom dia.
2: Eita, tá Regiane aí agora, ela foi longe.
1: Eita.
2: O pessoal aí eu conheço desde eu novinha.
1: Sim.
2: O pessoal que tá aí do Nordeste, aí se edita. A filha dela, o filho dela, a Bizuga é a mãe da Regiane.
1: Ah.
2: Oh, música bonita, tocou fundo. Gostei, viu, Regiane? E essa música também foi oferecida pra Valdiné, lá na Vila Nova, viu, de minha grande amiga.
1: Olha aí, que bacana, hein? Todo mundo participando aí na sua amiga de verdade, Berocan FM. Essa rádio que é uma, faz parte da sua família, né? Da família de todos vocês aqui de Rio Maria, da região. Deuzeni Nunes também mandou mensagem aqui, vamos escutar ela.
3: Bom dia, Luan.
1: Bom
3: Como
1: dia.
3: É que você tá, Luan? Tudo bem com você, Luan?
1: Bem demais.
3: Luan, eu tava querendo ouvir uma música, Canarinho Prisioneiro, com Chico Rei Paraná.
1: Sim.
3: Um ofereço pra você, pra Nessi, pra Dana Raimunda, pra Sueli, pra mim, pra Ciane Reis, pra Iris e pra todos que tivessem sintonizado na Rádio Berocan neste momento.
1: Boa.
3: Bom dia, Luan.
1: Bom dia, minha amiga Deuzeni. Joana Dark Dutra, lá do Parque da Liberdade, acabou de mandar mensagem pra gente. Vamos escutar ela.
4: Bom dia, Luan. Como é que você tá?
1: Bom dia, tô bem.
4: Bom trabalho pra você. Seu trabalho é show de bola.
1: Ô, meu amigo, obrigado.
4: Manda música pra nós de João Paulo e Daniel. Tô apaixonado.
1: Olha.
4: Principalmente pra você e pra todos aí da rádio.
1: Sim.
4: Pra minha família, pra mim também, todos que gostam da música. Meus amigos e minhas amigas. É. Que Deus abençoe seu trabalho, de todos.
1: Sim.
4: Deus abençoe um bom dia pra nós, Deus abençoe esse jogo aí, Deus abençoe essa Copa.
1: Amém.
4: E ela vai ganhar em nome do Senhor Jesus.
1: Vai dar tudo certo,
4: Deus,
1: né?
4: Deus abençoe.
1: Obrigado, valeu minha amiga Joana Dark pela participação. Joana sempre tranquila, sempre calminha. Obrigadão, viu? Já toco a sua música, tá bom? Chegando pra minha amiga Deuzeni. Canarinho Prisioneiro, hein? Essa com participação do Chitãozinho.

Vale a Pena Ter Saudade, Lulu Santos.

Santos. Essa aqui vai para minha amiga Joana Dark. Daniel, estou apaixonado.

fazem canções e acabam se tornando eternas na vida da gente. E essa pra mim é uma delas. Tive o prazer de gravá-la com uma pessoa especial demais, nosso inesquecível João Paulo. E eu gostaria de matar um pouquinho dessa saudade com todos vocês.

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1: Hora certa na sua amiga de verdade, Berucan FM 10:41.
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1: Este é o seu Alô Berocan. Vamos aqui com participações. Meu amigo Valdeci, é isso? Mandou mensagem aqui, vamos escutar ele.
2: Olha, o meu nome é Valdeci Alves Costa, aqui da Vila Nova.
1: Sim.
2: Eu quero pedir uma música com Goiânia e Paranaense, O Poder do Criador.
1: Uhum.
2: A mesma eu quero dedicar para minha esposa, Doraci Lopes da Silva.
1: Sim.
2: E para minha cunhada Rosa e minha cunhada Maria Aparecida. E o Gilberto, meu cunhado Gilberto também. Jeremias, o Riba, o Francisco, boa, a minha família em geral.
1: A galera agora toda.
2: Todos lá no setor Cascalheira.
1: Boa, obrigado, meu amigo Valdeci. Então, um abração pra todos vocês aí que o senhor Valdeci falou. É muita gente, não consegui decorar, mas eu só sei que a galera lá do Cascalheira já deixa no jeito que já tá no jeito sua música aqui, viu? Logo depois da próxima é a sua. Obrigado, seu Valdeci, pela participação. Manda uma alusão pra Erlane, lá no Jardim Paraíso. Eu não esqueci de você não, viu, Erlane? Erlane já tá digitando aqui. Tá no jeito aqui sua música, viu, Erlane? É que é muita gente. Aí a gente vai encaixando devagarzinho. Manda uma alusinha pra dona Deusina, lá no Jardim. No Jardim Paraíso, não. Acho que é. Esqueci, confundi aqui. A Deusina Alves, que pede a canção do Fernandinho. E mandar um alô pra Ivonete, lá no Jardim Paraíso. Ela que é fã da Berocan FM, mandou um áudio aqui falando, ó.
3: Luan, bom dia, Luan Rocha.
1: Bom dia.
3: Coloca eu na agenda aí.
1: Já tá.
3: Eu sou a Ivonete, do Jardim Paraíso.
1: Sim.
3: Da 8, do Jardim Paraíso.
1: Aham.
3: Coloca eu na sua agenda
1: já
3: aí.
1: Tá na
3: eu
1: agenda.
3: Eu amo essa rádio.
1: Essa rádio aqui é boa demais, viu, Ivonete? Olha, você que tá ligado, já trago a enquete de hoje do nosso quadro, eu acho. Daqui a pouco tem ligação. Eu vou trazer a enquete hoje e eu quero vocês participando, hein? Mandando áudio, dando opinião, tá bom? Deixa eu ver quem mais mandou mensagem aqui. Ah, Erlane falou aqui, ó. Pensei que já tinha esquecido, não. Ó, tem duas Erlane aqui, ó. Tem a Erlane do Jardim Paraíso e tem a Erlane Gomes do Parque da Liberdade, que mandou bom dia aqui também. E ela quer ouvir a música Eva com a banda Rádio, é isso? Com a banda Rádio Táxi, só pra curtir. Já encaixo aqui pra você, viu? As músicas aí das Erlanes. Ah, Deusina falou que é do Parque da Liberdade. Entendi, agora tudo certo. Zé Carlos mandou bom dia aqui também. Um abração aí pro Zé Carlos, sempre ligado na nossa Berocan FM, na sua amiga de verdade, na number one, na número um de Rio Maria, né? Então, já vou deixar aqui no jeito a música da Erlane, que ela já tá ficando doidinha lá na casa dela. Então, chegando pra você, Erlane.
4: Bom dia, Luan.

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1: Estamos aqui novamente, mandar um alusão para Alessandra Fontinelles, lá nas casas populares, né? É, quem mandou também aqui, a Helene mandou mensagem aqui. Ah, a Helene falou que ia até tomar aquela água que passarinho não bebe, né? Depois dessa música, uma alusão então para Alessandra Fontinelli. Deusina Alves tá escrevendo aqui. Como prometido, nosso amigo Valdeci pediu a música Goiano e Paraense, então, para você, meu amigo Valdeci, chegando agora. O poder do Criador.

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1: Meruca FM, sua amiga de verdade, 11:01.
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6: Vamos com mais participação. Quem mandou mensagem foi minha amiga Alessandra Fontinelli.
7: É aquela música do Alan e Aladim, o copo de cerveja.
6: Que mais?
7: E ofereço para todos que estão na escuta. E uma boa quinta-feira abençoada por Deus, para você e para todos.
6: Hoje é todos quinta? É não, é hoje é quinta-feira, ô Alessandro. Deixa eu ver aqui, não é possível que é quinta-feira. Rapaz, hoje é quinta-feira. Eu achando que era quarta. E coisa boa, amanhã então é sexta. Tá quase. Ah, não, agora tu me deixou feliz, viu, Alessandra Fontinelli? Eu achando que hoje era quarta, mulher. Hoje é quinta-feira. Quase sexta. Deixa eu me animar aqui, moço. Agora fiquei feliz, viu? Bom dia, Nazaré, minha amiga. Tudo bem? Tô bem. E você, tá boa? Com o radinho lá em cima da geladeira. Vamos ver aqui a baixinha, Maria das Graças.
8: Oi, bom dia.
6: Bom dia.
8: Eu queria ouvir a próxima música e oferecer pro pessoal lá da Adelina Confecções.
6: Alô, Adelina Confecções. Pra galera aí.
8: E a Preta do Jardim Paraíso. E pra todos que gostarem da música, da próxima que passar.
6: Beleza.
8: Não vou pedir você outra música não, que já tá meio tarde. Aí você pode rodar a próxima. Que
6: beleza.
8: Pra todos que estiverem ouvindo o programa. E com certeza são muitos.
6: Ah, é verdade. Obrigado, viu, minha amiga? Maria das Graças, muito obrigado, baixinha, pelo carinho. Tá baixinha aqui, é o apelido, deve ser seu apelido, né? Maria das Graças, baixinha. Brigadão, viu? Fico feliz que você gosta, que você tá sempre ouvindo, tá bom? Obrigado de verdade. Sueli Alves.
9: Tá dormindo, né? Trabalha dormindo, né? Porque não sabe que hoje é quinta-feira. Luan, meu Deus do céu.
6: Sueli, mulher, eu tô assim... vivendo, só pensando em sábado, na Copa do Mundo, na estreia do Brasil. Eu tô só focado no sábado, eu acho que eu tô dormente. Aí eu fui, agora que eu fui saber que é quinta-feira, mulher. Não, mas surpresa boa, né? Surpresa boa aí. Então chegando agora a próxima música pra minha amiga Alessandra. aparece para todos que estão aí sintonizados.

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1: Chegando Natan com participação de Anitta. Eu tô querendo de novo.

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1: Perucan FM, sua amiga de verdade, 11:21.
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1: Chegou o momento em que eu vou ligar pra você e você não pode dizer alô, viu? Não diga alô, diga aquela palavra que a gente está repetindo durante todos os dias na nossa programação. Então, vou ligar pra você agora, atenda valendo um rádio, viu? Valendo aí um radinho. Então, diga a frase correta. Se errar, a oportunidade passa e talvez volta novamente, talvez não volta, tá bom? Então, ligando pra você agora. Eita, será que vai atender? Tá com cara que não, hein? Tá só ligando.

Acho que não vai atender. Vamos tentar procurar outro contato aqui então. Infelizmente, a oportunidade bateu na porta e a pessoa não atendeu, hein? Deixa eu ver outro nome aqui. Tentar alguém que tá online agora. Deixa eu ver aqui. Então, ó, repetindo aí pra você, quando eu te ligar, não diga alô, tá bom? Diga a palavra certa, tá bom? Deixa eu ver aqui, esse contato aqui. Vou ligar agora, hein? Não diga alô, diga a palavra correta.

0: um rádio, hein? Não atendeu, hein, rapaz? Hoje vocês estão difíceis, hein? Já retorno então para tentar mais uma vez, tá bom? Vamos tentar novamente aqui. Última tentativa, vamos lá.
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0: Tantantantã. Aí, mulher, ganhou.
1: Eita, glória.
0: Rapaz, achei que hoje eu não ia dar esse prêmio pra ninguém, não. Aí ligando, ninguém atendia.
1: Pois é, o não quer ganhar o rádio, não, eu quero.
0: Aliane, sítio Rancho Fundo, é? Como é que é? Fundo Rancho? O nome do
1: sítio? Rancho Fundo.
0: Sítio Rancho Fundo. É onde fica aqui, por exemplo? É Setor Remo, Chácara, Vila Nova.
1: É lá próximo às fracas, na zona rural.
0: Ah, rapaz, zona rural. Tamo indo longe, hein?
1: Então.
0: Quer mandar um alô pra alguém aí?
1: Alô pra todos que estão ouvindo a rádio nesse momento.
0: Boa. Quer pedir uma música?
1: A próxima que for tocada.
0: Beleza. Então aí você fica perto das placas, né?
1: Isso.
0: Então mandar uma alusão pra galera dessa região aí das placas aí, os vizinhos da Aliane, beleza? E espalha pro povo aí sintonizar na Brioca FM, que é amiga de verdade, viu?
1: Tá bom.
0: Beleza. Então, ó, todo sábado a gente tá entregando aí os brindes, né? Então quando você vier por aqui, é todo sábado a partir das 9h45 até as 10 horas, tá bom?
1: Tá bom.
0: Obrigadão, minha amiga.
1: Eu que agradeço. Tchau.
0: Valeu, tamo junto. Aí sim, hein? Deu certo. Chegando, Fala Mansa. Ô, chuva.

0: Este é o nosso programa Alô Berocan. Manda um alusão pra minha amiga Divina, lá do Planalto, sempre sintonizada na melhor, a sua amiga de verdade, Berocan FM. Ela mandou mensagem aqui, vamos escutar ela.
1: O programa hoje tá nota 10, nota 1000.
0: Aí sim. Bom demais. Valeu, minha amiga Divina, você que é nota 10, sempre ligada, desde as 5 da manhã, Divina vem acompanhando aí a sua amiga de verdade, Berocan FM. Então, pra ficar perfeito, chegando agora Henrique Juliano, mais amor e menos drama. Essa é boa, hein?

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8: Hora certa na sua amiga de verdade, Berocan FM 11:58.
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3: Em Rio Maria, 12:03.
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5: Polícia Federal intensifica combate ao tráfico internacional de drogas. Alerta para chuvas intensas e ventos climáticos extremos. Ministério da Saúde amplia a distribuição de medicamentos pelo SUS. Quinta-feira, 11 de junho, essas e outras notícias agora no Jornal da Berocan.
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5: A Polícia Federal intensifica combate ao tráfico internacional de drogas. A Polícia Federal ampliou nos últimos dias as operações de combate ao tráfico internacional de drogas em diferentes regiões do Brasil. As ações fazem parte de uma estratégia nacional para desarticular organizações criminosas responsáveis pelo transporte de entorpecentes para a Europa, África e outros países da América Latina. Segundo informações das autoridades, as investigações identificaram rotas utilizadas por criminosos para enviar grandes quantidades de drogas por meio de portos, aeroportos e embarcações. Em diversas operações realizadas recentemente, agentes cumpriram mandatos de prisão e de busca e apreensão, além de confiscarem veículos, equipamentos e recursos financeiros ligados às atividades ilegais. As autoridades destacam que o tráfico internacional movimenta bilhões de reais todos os anos e está diretamente relacionado a outros crimes como lavagem de dinheiro, corrupção e comércio ilegal de armas. O combate a essas organizações é considerado uma das prioridades das forças de segurança brasileiras. Especialistas em segurança pública afirmam que o fortalecimento da cooperação internacional tem sido fundamental para o sucesso das investigações. A troca de informações entre Brasil, países europeus e nações vizinhas tem permitido identificar líderes de quadrilhas e interromper operações criminosas de grande porte. O governo federal reforçou que novas ações devem ocorrer ao longo dos próximos meses, principalmente em áreas estratégicas de fronteira e nos principais portos do país. O objetivo é reduzir a atuação das facções criminosas e aumentar a segurança da população.

0: Rio Maria, 12:07.
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0: Alerta para chuvas intensas e eventos climáticos extremos. Meteorologistas seguem monitorando condições climáticas que podem provocar chuvas intensas em diversas regiões do Brasil. O alerta foi emitido após identificação de sistemas atmosféricos capazes de gerar temporais, rajadas de vento e acumulando significativamente chuvas intensas em curto período. Especialistas explicam que as mudanças climáticas vêm contribuindo para o aumento da frequência de eventos extremos, como enchentes, alagamentos, secas prolongadas e ondas de calor. O fenômeno tem preocupado autoridades e pesquisadores em várias partes do mundo. No Brasil, os órgãos de monitoramento recomendam atenção especial aos moradores de áreas de riscos, principalmente regiões próximas a encostas, rios e locais historicamente afetados por enchentes. Equipes da Defesa Civil permanecem em estado de vigilância para atender possíveis ocorrências. Além dos impactos diretos sobre a população, os eventos climáticos extremos também afetam a agricultura, a produção de energia e a infraestrutura urbana. Estradas podem ser interditadas, plantações podem sofrer prejuízo e serviços essenciais podem ser interrompidos em situações mais graves. Especialistas reforçam a importância de acompanhar os boletins oficiais e seguir as orientações de autoridades locais. A prevenção continua sendo a principal ferramenta para reduzir riscos e evitar tragédias durante períodos de instabilidades climáticas. 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

0: Rio Maria, 12:10.
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0: O Ministério da Saúde amplia distribuição de medicamentos pelo SUS. O Ministério da Saúde anunciou a ampliação de distribuição de medicamentos gratuitos por meio do Sistema Único de Saúde, o SUS. A medida tem como objetivo garantir mais acesso da população aos tratamentos considerados essenciais para a prevenção e controle de diversas doenças. De acordo com o governo federal, a ampliação beneficia milhões de brasileiros que dependem do sistema público de saúde para obter medicamentos de uso contínuo. Entre os principais beneficiados estão pacientes com hipertensão, diabetes, doenças respiratórias e outras condições que exigem acompanhamento médico permanente. A iniciativa também busca fortalecer os programas de atenção básica, considerados fundamentais para evitar o agravamento de doenças e reduzir a necessidade de internações hospitalares. Segundo especialistas da área de saúde, o acesso regular aos médicos contribui diretamente para a melhoria de qualidade de vida da população. O Ministério da Saúde informou ainda que os investimentos fazem parte de um conjunto de ações voltadas ao fortalecimento do SUS. Além da ampliação dos médicos disponíveis, o governo pretende aumentar a capacidade de atendimento em unidades de saúde e ampliar programas de prevenção. Profissionais da área destacam que o fornecimento gratuito de medicamentos é uma das políticas públicas mais importantes do país, especialmente para famílias de baixa renda. A expectativa é que a medida contribua para melhorar indicadores de saúde e ampliar o acesso ao tratamento em toda a região brasileira. Esses medicamentos podem ser retirados em unidades de saúde credenciadas, farmácias participantes dos programas governamentais, mediante a apresentação de documentos necessários e a prescrição médica válida.

0: Maria, 12 e 13.
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0: tempo e a temperatura, quinta-feira, 11 de junho. Mais detalhes na reportagem de Sofia Maria Duarte Muniz.
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2: A previsão do tempo para esta quinta-feira, dia 11 de junho, na região norte, indica pancadas de chuva acompanhadas por trovoadas isoladas em áreas do Amazonas, Roraima, Amapá e norte do Pará. No Acre, em Rondônia, a chuva ocorre de forma isolada. Já no Tocantins, o tempo segue firme, sem previsão de chuva significativa e com possibilidade de nevo seco em algumas localidades. Entre as capitais, a mínima prevista é de 23 graus em Rio Branco e de 24 graus em Boa Vista e Macapá. Já as máximas podem chegar aos 35 graus em Palmas e aos 34 graus em Belém. A umidade relativa do ar varia entre 35% e 100%. As informações são do Instituto Nacional de Meteorologia. Sofia Muniz, o tempo e a temperatura.
0: Em Rio Maria, 12 e 14.
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0: Câmara aprova PEC que reduz maioridade penal de 18 para 16 anos. A Câmara dos Deputados aprovou com 44 votos o projeto que tem decisão de reduzir a idade penal de 18 para 16 anos. Depois de passar pela CCJ, a proposta de emenda constitucional, a PEC, vai para uma comissão especial que ainda precisa ser criada pelo presidente Hugo Mota para regulamentar. Os deputados vão analisar o mérito da proposta com prazo de até 14 sessões do plenário para emitir um parecer sobre o conteúdo. Se aprovada nessa comissão, a PEC é encaminhada para o plenário e serão dois turnos de votação e que serão necessários ao menos 308 votos favoráveis.

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1: STF reafirma que Pará não perderá território para Mato Grosso. Durante a audiência realizada em Brasília nesta última quarta-feira, 10, o Supremo Tribunal Federal, o STF, reforçou que não haverá perda de área territorial do Pará para o Mato Grosso, mantendo o entendimento já definido pelo corte em decisões anteriores. A reunião contou com a participação da governadora Hanna Kassan e do governador do Mato Grosso, Otaviano Pivetta, e do ministro Flávio Dino e de diversas autoridades dos dois estados. Segundo Hanna, ficou claro que nenhum palmo de terra paraense será perdido e que o foco agora deve ser a construção de soluções conjuntas para melhorar a prestação de serviços públicos à população que vive na região de divisa. O Dabete também abordou temas como saúde, educação, logística e regularização fundiária e infraestrutura, buscando fortalecer a cooperação entre os estados sem alterar os limites territoriais já reconhecidos pelo STF. A disputa entre o Pará e o Mato Grosso sobre a área é histórica e já teve diversas decisões favoráveis ao Pará, incluindo julgamento definitivo do Supremo Tribunal em 2020.

Rio Maria, 12 e 18. Um ex-piloto da Airland Canada foi acusado de não ter licença, e ele usava uma licença falsificada por 27 anos aí, pilotando voos internacionais. A suposta fraude é tão extensa e incomum que lembra a trama de um filme. Segundo os internautas, se com 27 anos pilotando ilegalmente ele nunca deixou um avião cair, eles dizem que pode sim liberar aí a licença para este piloto voar normalmente.

0: Maria, 12:20.
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0: Orilândia inicia cadastramento de produtores rurais e prevê movimentar cerca de 5 milhões na economia. A Prefeitura de Orilândia, por meio da Secretaria Municipal de Agricultura, iniciou nesta última quarta-feira, o cadastramento de pequenos e microprodutores rurais interessados em participar do programa Conquista Mais. A ação é realizada em parceria com a Caixa Econômica Federal e tem como objetivo facilitar o acesso dos produtores a recursos voltados ao incentivo e fortalecimento da atividade rural. De acordo com o prefeito Dr. Júlio, a expectativa é de que a mobilização movimente mais de 5 milhões na economia através de investimentos direcionados à produção agrícola e ao desenvolvimento das propriedades rurais. O atendimento está sendo realizado na sede da Secretaria de Agricultura, onde equipes técnicas prestam orientações e realizam os procedimentos necessários para a inclusão dos produtores no programa. A proposta também serve para ampliar as oportunidades de acesso a crédito e incentivar o crescimento da agricultura familiar no município. Ainda segundo o prefeito, o programa também representa uma nova alternativa para estimular a produção rural, gerar renda e fortalecer cada vez mais a economia do município, especialmente entre os agricultores de pequeno porte que desempenham um papel importante no abastecimento do mercado regional. A expectativa é que os recursos obtidos por meio do Conquista Mais contribuam para aquisição de equipamentos, melhorias da infraestrutura das propriedades e ampliação da capacidade produtiva dos trabalhadores rurais. Os interessados em participar do cadastramento devem procurar a Secretaria Municipal de Agricultura, Indústria e Comércio para obter informações sobre o critério de participação e a documentação necessária para adesão do programa. Em Rio Maria, 12:22.
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0: A Polícia Rodoviária Federal, PRF, apreendeu nesta segunda-feira 8 cerca de 150 metros cúbicos de produtos florestais transportados de forma irregular durante fiscalizações realizadas em Marabá. Ao todo, foram apreendidos 95 metros cúbicos de madeira e 55 metros cúbicos de carvão vegetal em 3 ocorrências registradas nas BRs 230 e 222. A primeira apreensão ocorreu por volta das 15:30 no quilômetro 137 da BR-230. Durante a abordagem a um caminhão que transportava 64 metros cúbicos de madeira em estacas, os agentes identificaram que a carga era composta pela espécie acapu, cuja extração é proibida pela legislação ambiental. Além disso, o motorista informou não possuir documentação necessária para comprovar a origem legal do material. Pouco mais de 2 horas depois, por volta das 17:50, outra equipe da PRF abordou um caminhão com semiboque no quilômetro 236 da BR-222. O veículo transportava 55 metros cúbicos de carvão vegetal. Durante a fiscalização, os policiais constataram diversas divergências entre a espécie efetivamente transportada e aquela registrada no documento ambiental apresentada aí pelo condutor. A terceira ocorrência foi registrada por volta das 20h30 no quilômetro 110 da BR-230. No local, os agentes abordaram um caminhão carregado com 31 metros cúbicos de madeira serrada. Após a inspeção, foram identificadas incoerências nos dados e no volume na madeira. Segundo a BRF, todo o material recolhido foi encaminhado aos órgãos ambiental competentes de Marabá para os procedimentos cabíveis.

0: Em Rio Maria, 12:26.
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0: Latam reduz voos e cita alta do combustível causada por conflitos no Oriente Médio. Alta do combustível leva companhias aéreas a reduzirem voos. A Latam Brasil anunciou a redução de cerca de 3% em sua operação aérea nos meses de junho e julho. Segundo a companhia, a medida foi motivada pelo aumento dos custos com combustível de aviação, impactados pelas tensões e conflitos no Oriente Médio. De acordo com o presidente da empresa, Jerome Kadir, os ajustes poderão continuar ao longo do terceiro trimestre, embora a expectativa ainda seja de crescimento em relação ao ano passado. A Azul também informou recentemente que está ampliando os cortes em sua malha aérea diante a alta dos preços do combustível. A companhia afirma que a estratégia busca preservar o caixa e adequar a oferta de voos ao atual cenário econômico. O aumento dos custos operacionais tem levado as principais empresas do setor a reverem seus planos de expansão e ajustarem suas operações nos próximos meses. Em Rio Maria, 12:28.
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1: 12:31.
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8: 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A caminhada é uma atividade simples e acessível, que traz inúmeros benefícios. Apenas 30 minutos por dia ajudam a fortalecer o coração, controlar o peso e melhorar o humor. Mexa-se mais. 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
1: Está no ar o nosso Berocan Esportivo agora, menino. O trem vai pegar fogo, menino. Copa do Mundo.
2: Brasil.
1: Tá começando, chega, eu tô arrepiado aqui. Rafaela também tá ali, arrepiada, camisa do Brasil.
3: Rafaela Gomes.
1: Vamos lá.
4: Boa tarde, Luan. Boa tarde, ouvintes da Branca FM. Hoje começa, né? Hoje começa tudo.
1: Faca nos dentes, eu tô animado.
4: Hoje tem a abertura da competição, aí começam os jogos. Amanhã já é o dia todo jogo, depois da manhã e assim até o último dia aí da Copa do Mundo aí, a final. Então, expectativa lá no alto pra essa competição. Expectativa com a seleção brasileira, né? A gente, por mais que a gente critica aqui, fale alguma coisa ali.
1: A gente ama, né?
4: A gente sempre cria uma expectativa assim, não dá, né, velho? Quem gosta de futebol, quem assiste futebol, obviamente assiste o jogo da seleção brasileira, por mais que não seja aquilo que era anteriormente, mas a gente sempre cria expectativa e ali quando o Brasil vai ganhando, vai se criando mais. Então, torcer para que o Brasil faça um bom começo, né? Sábado o Brasil joga, primeiro jogo, contra o Marrocos, vai ser um jogo difícil e complicado, mas hoje a gente começa a competição, Copa do Mundo, abertura, primeiro jogo, México
1: e África do Sul, será que vai fazer? Lembra que em 2010 que ficou clássico aquela comemoração deles? Fizeram gol e ficaram naquela dancinha assim?
4: Ah, sim, foi aí, na África, né?
1: Aí todo mundo tá falando que caramba, já pensou a África, que o povo africano gosta de dançar, né? Eles vão e fazem um gol. E, com certeza eles vão fazer sim. Já tá combinado. Se sair um gol deles, eles vão fazer sim.
4: Mas sim, vai estar lotado com certeza o estádio para torcer, a torcida da. Os mexicanos, né, vão estar lá para torcer para sua seleção. Então, o mexicano é muito apaixonado por futebol, né?
1: Eles gostam. Apesar de não ter nenhum título, mas eles amam futebol.
4: Sim, né? Sim.
1: Lembra do Chaves lá? O Chaves era fã de futebol também, né, naquele seriado.
4: Sim.
1: E fala aqui, ó. Hoje a Copa começa com recorde. Já tá o estádio que vai ser lá. É o Azteca, né?
4: Sim, estádio histórico, né?
1: Histórico, estádio top demais. Na Copa de 70, 86, parece a Argentina,
4: sim,
1: né?
4: Sim, sim.
1: E é muito, muito top esse estádio. E os mexicanos é muito animado também. As músicas mexicanas eu acho bacana. E é isso, vai ser legal.
4: Vai ser uma boa abertura. Acho que escolheram o lugar certo pra fazer a abertura.
1: Lugar certo, cantora certa, Shakira, né?
4: Sim, então vai ser incrível, né?
1: 2010 de novo, então isso aí. Tá doido. Então, e se sair gol da África, tu vai ver a dancinha.
4: E também, né? Se sair gol do México, também vai ser bonito também a torcida comemorando. Então vai ser.
1: Não, eu acho que.
4: Acho que não vai ser. Não é um jogo com grandes seleções, não que menosprezando a África e o México. Eles sabem que são seleções que não são favoritas ali pra ganhar a competição. Mas assim, acho que vai ser um jogo legal, bonito,
1: top.
4: Porque são duas seleções que são apaixonadas pelo futebol, né? África e o México. Então, são seleções que são apaixonadas pelo esporte. Então, a torcida também é muito apaixonada, das duas, né? Tanto da África quanto do México também, quanto os mexicanos, os africanos também. Então, eu acho que vai ser uma bonita festa. Então, pra uma abertura, eu acho que foi uma ótima escolha, um ótimo estádio, a torcida, o jogo também. Então, assim, vai ser uma boa abertura.
1: E na última abertura que eles fizeram, né, que foi na África, ficou 1-1 o jogo. Eu acho que vai ser um 1-1.
4: Acho que vai por aí também.
1: Se 2-2 vai ter muito gol aí, vai ser legal.
4: Mas eu acho que o México vai ganhar por conta que tá jogando em casa, né?
1: Mas vai ser legal. Acho que vai ser uns 2-1, 3-2. Copa do Mundo sai muito gol, velho. É massa. Todo mundo quer fazer resultado. não pode ser 0-0, né? Pra ser uma festa bonita dessa, ficar 0-0, coisa feia.
4: E ressaltando também que agora são mais seleções, então são mais jogos, né? Então, óbvio que nas últimas Copas do Mundo, né? Então foram muitos gols, então é muitos jogos, então vai ser muito mais jogos e também muito mais gols, assim esperamos, né? Assim esperamos que seja. E muito mais jogos também, então assim, eu tô com expectativa pra que seja bons jogos, né? Tomara que seja muito mais jogos bons. Então, assim, é torcer pra que seja uma boa Copa do Mundo. Que seja marcante também, né? Que seja marcante ali no esporte em si. Nada extra campo, essas coisas aí, nada que seja marcante mesmo é a competição em si. Que seja marcante ainda mais pra gente brasileiro. Que a gente seja campeão, né? Traga esse ex aí, então.
1: Vamos sim.
4: Se for, tomara que seja muito mais marcante pra gente, né? Numa coisa, num lado positivo.
1: Vai dar certo, tô confiante. E olha, eu acho que a estreia do Brasil vai ser difícil, mas poderia ser mais difícil porque tinha dois jogadores aí muito bons que foram cortados da Copa do Mundo aí. Dois atletas que ia dar muito trabalho pra zaga do Brasil, um atacante e um zagueiro bom também, que foram cortados, infelizmente. Que nem o Wesley, no último jogo, nossa, e foi fogo amigo. Ele caiu em cima da perna do outro, assim, aí deu uma entorse no ligamento do joelho. É azar, né, velho?
4: É porque não é pra ser, né? É assim, a gente sabe que é triste, né? Não é legal. Óbvio que o jogador, quando acontece esse tipo de coisa, ele fica tentando se convencer de que não era pra ser, mas óbvio que o jogador queria que fosse, né? É. Assim, não é meio que um negócio, um consolo isso, mas às vezes as coisas não dão certo, né? Às vezes não é pra você. Quem sabe, talvez, na próxima... Eu sei que tá longe ainda, né? 4 anos.
1: 2030 tá longe.
4: Sim, tá
1: mas
4: longe.
1: Mas chega.
4: Na Copa passada, eu me recordo... Eu pensei assim, quando o Brasil foi eliminado, né? Falei assim, eu tenho que esperar mais 4 anos. Vai demorar tanto, tem que estar.
1: E é hoje.
4: De novo, né? Estamos aqui de novo.
1: E o sonho não vai ser adiado. Será esse ano, se Deus quiser. E que eu ia falar... Então, assim, eu acho que a estreia vai ser difícil, mas poderia ser mais difícil. Mas tomara que esses substitutos não dê trabalho igual os outros que iriam dar trabalho, né?
4: Mas, assim, independente, né? Independente da seleção ter o desfalque, a gente, óbvio que a gente não torce pra que as seleções que jogam contra o Brasil se machuquem, né? A gente não torce pra tristeza, né? E acabar com o sonho do outro jogador, do outro time e tudo mais. Óbvio que a gente quer que a nossa seleção ganhe. E que a gente esteja feliz ali no final do jogo, né? Porque um vai ter que ser eliminado e tudo mais, mas independente disso, a seleção acreditar em si mesmo, né? E não ficar esperando outra seleção, né? Tendo medo e tudo mais, é confiar no seu. Então, torcer para que a seleção faça uma boa estreia no sábado, que faça um bom jogo. Que entre focado especialmente a zaga, né? Porque nos últimos amistosos meio que vacilou ali, então que entre focada vai vir com os dois titulares, né? Então, torcer pra que o Marquinhos entre focado 100% no jogo, e que o Gabriel, assim, faça o que ele fez na final da Liga dos Campeões. Então, é torcer pra que a seleção brasileira faça um bom jogo, independente do resultado, né? Independente de quando a gente ganhar de 1-0, o importante é ganhar. Dependente de como seja o gol também, se for de pênalti também, não tô muito ligando, não. O importante é os 3 pontos.
1: Se for contra, de barriga, de qualquer jeito, eu quero 3 pontos, quero me classificar.
4: Então, assim, o importante é a vitória, mas vai ser um jogão no sábado. Então, muita expectativa pra esse jogo e muita expectativa também pro jogo de hoje, pro jogo de amanhã, depois, assim, que a gente sabe que tem muitos jogos agora. Na estreia não é muito jogo, né? Porque ali, né,
1: só 2 jogos.
4: A abertura é lá para as 4 horas, então não dá tempo de ter muito jogo. Mas amanhã, que é o dia todo, né, começa cedo e fica até de noite. Então vão ser muitos jogos e muita seleção jogando. Então vai ser bom. De volta à Copa do Mundo.
1: Vamos que vamos, o trem vai ser louco, ó.
4: E a gente tá doido também aqui pra falar dos jogos, né?
1: Não, eu tô doido também e...
4: Essa parada é muito ruim, velho.
1: Pra mim, começa a Copa hoje, mas pra mim só começa...
4: Sábado, né?
1: Sábado. Olha, e assim, a Copa do Mundo, infelizmente, tá tendo algumas regrinhas chatas aí pra quem vai assistir. O Trump lá tá... O Trump é chato, né?
4: É.
1: Aí ele falou assim, agora influenciadores que gravam e postam conteúdo durante a Copa do Mundo precisarão ter um visto de jornalista. Caso contrário, serão deportados, olha.
4: É complicado.
1: Se quem for gravar e postar conteúdo durante a Copa do Mundo 2026 nos Euros, Estados Unidos, precisará de visto de jornalista. Caso contrário, risco alto de deportação. As autoridades americanas estão bem rigorosas.
4: Ué, eles vão saber tudo, vão olhar todas as redes sociais de todos os influenciadores do mundo pra poder ver quem é que tá publicando ou não.
1: Loucura, né?
4: Loucura. É muita burrice, na verdade, né? Assim,
1: ah, não, quer ser tal.
4: Assim, eu acho que é muita burrice do presidente, porque isso chama o turismo, né, pra, pro país, isso agrega muito, então...
1: O cara já aceitou sabendo que ia acontecer isso.
4: Exatamente, então ficar meio que embarreirando as coisas, influenciadores postarem, de outros países postarem, isso é bom pro país, na verdade, pro turismo do país, né, então divulga o país, divulga a competição, divulga ali os lugares, então, assim, tô entendendo o que ele tá querendo com isso, né, acho que tá querendo aparecer mais que a competição, não sei o que tá acontecendo.
1: É complicado, viu? Parece que o Paquetá vai entrar aí entre os titulares. E, mano, o Ancelotti quer botar, parece o... O Matheus Cunha
4: de nove.
1: Eu falei, mano, quando o cara bota a camisa... O cara ganhou a camisa 9. Tu acha que os caras vão deixar a camisa 9 do Ronaldo, lendário, no banco? Tem que ter pelo menos um clique da camisa 9 andando dentro do jogo, moço. É tudo marca também.
4: Mas foi o que eu te falei, né? Eu te falei que eu acho que eu torcia pro Endrick que seja titular nesse jogo, ou que o Thiago, com o Igor, né, Thiago, fosse um dos ali também, mas eu acho que eu torço mais pelo Endrick. Mas assim, você até perguntou se eu achava que o Endrick ia ser titular. Eu falei assim, não, depende muito de como que o Ancelotti quer colocar o time, né? Às vezes ele jogou muito assim no Real Madrid, quando não tinha ali o 9, né? Quando o Benzema saiu, ele não jogava com o 9. Quem faz esse papel era o Vini e o Rodrigo. Não tinha um camisa 9, é um cara de área. Então ele fez isso muito no Real Madrid. Então, assim, eu como já assisti muitos jogos do Real Madrid, ele treinou muito tempo no Real Madrid, eu sei que ele gosta de fazer esse tipo de coisa, gosta de... improvisar jogadores em algumas posições. Ele fazia muito isso no time do Real Madrid, não por opção, né, mas porque às vezes era muito desfalque. Ao ficar na seleção não tem isso, mas eu meio que tava imaginando que ele ia fazer mais ou menos isso. É óbvio que eu queria que o Endrick fosse titular, mas depende muito ali do que ele tá pensando, né, do que ele tá imaginando, como a outra seleção vai jogar. Então, às vezes ele pensa no esquema ali pra poder ajudar a seleção em algumas coisas, enfim, é muita coisa por trás aí, né. Então, assim, talvez ele coloque o Endrick ali no decorrer do jogo. A gente também não sabe se vai ser assim também, né? Então, assim, a gente vai saber só no sábado. Então, muita especulação de como que vai ser, mas a certeza mesmo a gente vai ter só no... quando ele colocar a escalação, né? Dos titulares ali pro jogo no sábado. Então a gente fica especulando mais ou menos, mas assim, obviamente que há 1% de... Ainda há chances, assim, do Endrick entrar como titular. Então, vamos esperar no sábado, mas se ele... colocar a seleção mais ou menos assim, sem um camisa 9 ali, porque a gente sabe que o Matheus Cunha não é um camisa 9, né? É um cara mais de criatividade e tudo mais, do passe. Ele não joga assim no Manchester United, então ele joga mais atrás. Mas assim, ele pode, eu acho que ele pode fazer essa posição também. E acho que ele também não tá nem muito ligando, só quer jogar. E, cara, vai entrar, o técnico chega, tu vai entrar nessa posição, cara. Vou. Eu entro, aí eu faço, não tem nada não, eu faço essa posição aí sem problema nenhum. Então, assim, só quer jogar o jogo. Mas vamos esperar pra ver no sábado, né? Talvez ele nos surpreenda e coloque o Endrick como
1: titular. Eu acho assim, ele vai começar com o Matheus Cunha, se não tiver indo muito bem, ele vai acabar mudando durante a Copa aí.
4: É porque ele nunca jogou, assim, a gente tem que ressaltar uma coisa, né? O Ancelotti é um cara histórico pra caramba. Todo mundo conhece ele, né? Tem muita história em muitos clubes. Então, assim, tem um peso enorme no nome dele. Mas ele nunca treinou uma seleção. Então, é a primeira vez dele treinando a seleção. É a primeira vez dele na Copa do Mundo. Então, tudo é uma primeira vez. E ele não conhece a seleção do Marrocos, assim, né? Nunca jogou contra a seleção do Marrocos. Como as outras seleções já jogaram uma contra a outra, né? Os técnicos ali. Então, é a primeira vez dele jogando contra o Marrocos. Então, acho que ele... talvez estude, vai meio que estudar o time ali, a seleção ali meio no decorrer do jogo, né? Então talvez ele faça algumas modificações no decorrer do jogo, se o que ele colocou como titular não der muito certo.
1: É, e pra você que tá aí, onde vai passar a abertura hoje? Vai ser pelo Sport TV, a Globo, né? SBT e Casa TV.
4: Acho que na GTV ele vai transmitir, né? No YouTube. Pra galera que ouve 4 horas, muita gente vai estar trabalhando, né? Então vai estar em casa, então talvez assista pelo YouTube, né? Então tem na Casa TV, pra galera que não vai ter como estar em casa. E tem a GTV também. Então são as duas opções pra galera que está assistindo no YouTube de graça ali. Só pesquisar, colocar e assistir.
1: Só que no dia 11, todos os dias vai ter jogo na Casé. Então no dia 11.
4: Todos os jogos.
1: Do 6, amanhã vai ser só na Casé. Depois, dia 18, aqui é o grupo A. No outro dia também, só na Casé. Tipo, todos os dias vai ter na Casé, entendeu?
4: A galera que quiser assistir todos os jogos aí, aquelas seleções assim que quase ninguém assiste os jogos, né?
1: Caramba, o Brasil e a Escócia só vai passar na Casé TV.
4: É?
1: É, aberto é. Não, é em todo. Tanto fechado, aberto é só na Casé TV. As que tem direito é Sport TV da Globo, a Globo, né? SBT e Casé. No Brasil, vai passar.
4: Ah, então acho que talvez vai passar na fechada, né?
1: Não,
4: mas...
1: Gente,
4: independente da Globo, não vai deixar de passar o jogo da seleção, não.
1: Não,
4: impossível isso acontecer.
1: Só nós aqui no, contra a Escócia não tá aparecendo, não. Loucura, hein? Acho que não, acho que é, vamos fazer alguma gambiarra lá pra dar certo.
4: Talvez parte da TV é fechada, né?
1: É. Doideira, hein? É isso aí, hoje é a abertura da Copa do Mundo, mas pra mim a Copa só começa sábado, viu?
4: Ele deixando claro que só começa quando a seleção jogar, né?
1: Então é isso.
4: Mas pra gente brasileiro só começa quando a seleção jogar, né? Porque, óbvio que nem todo mundo vai assistir os jogos, né? Os outros jogos das outras seleções, é mais quem gosta de futebol, quem acompanha e tudo mais. Nós aqui que tem que falar um pouco sobre os jogos, então a gente vai assistir alguns jogos, o que der pra assistir, né? Não todos, porque Ave Maria. Não é tanto assim também, né? Mas assim, a gente vai acompanhar ali os resultados e tudo mais. Mas assim, vão ser muitos jogos, então é difícil.
1: Caramba,
4: assistir todos.
1: E os horários vai ser louco.

0: Então, a gente comenta aqui o que aconteceu nos jogos aí, como é que foi a abertura. É, fala do jogo de mais tarde. Então, vamos comentar os dois jogos. E vamos comentar também os jogos de amanhã também, né? Porque comentar tudo, deixar todo mundo, a galera informada. É isso. Tchau, tchau, gente.
1: E valeu, galera. Até amanhã.

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1: 1:01.
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0: Muito bem, chegando por aqui mais uma edição do seu Show da Tarde. Olá, oi!
1: Oi!
0: Boa tarde!
1: Boa tarde!
0: Muito boa tarde, cidade, boa tarde, região, boa tarde, você, amigo ouvinte, da sua amiga de verdade, da sua Rádio Berocan, rádio que alcança corações, primeiro lugar em todo lugar. Pra você que conferiu Luan Rocha, conferiu também Berocan Esportivo e, claro, a festa continua no seu rádio até as 4, juntos e misturados, juntos e colados.
1: Oba!
0: Oba! Essa é a sua, minha, nossa Rádio Berocan FM, agora 1h07, 1h08. Abraçando você nos quatro cantos da nossa cidade e região que está sintonizada aqui comigo. Oi pra você que está aí me dando carona no seu carro, muito obrigada. Você também que está através do nosso aplicativo Radiosnet, você também que está através do nosso site www.radioberocanfm.com.br. Ana Berocan tá no Show da Tarde, tá na boa. Seu encontro diário com o melhor da música. Energia renovada, começa agora o programa que vai deixar a sua tarde muito mais leve, claro, muito mais gostosa. 91055722 é o telefone para você já vir compartilhar a sua tarde, o seu momento especial. Mande para cá sua mensagem, grave o seu áudio. Já quero saber de onde você está acompanhando a nossa programação. Qual cidade, qual fazenda, qual região e aí? O que você tá fazendo de bom? Mande para cá sua mensagem que daqui a pouquinho tem o seu alô. Certo? Tem também Vale a Pena Ter Saudade, tem a sua participação, tudo isso e muito mais. A partir de agora, com sua amiga de todas as tardes, animando as suas tardes, tarde boa essa, né? Hoje, então, é quinta-feira, 11 de junho de 2026. Quintou, né? Graças a Deus. Já agradeceu a Deus hoje ao levantar? Pelo trabalho, pela família, pelos amigos, pelo ar que você respira, pelo trabalho que você tem hoje? Não? Ainda dá tempo. Sempre há tempo pra gente agradecer aquele que nos mantém de pé todos os dias. Que sejamos gratos em cada detalhe. Certo? E quem chegou chegando com tudo aqui comigo hoje, ela chegou juntamente comigo, foi a Deusenny Pereira Nunes, está no centro da nossa cidade. E a gente começa muitíssimo bem, olha só, oi, avisa aí que eu cheguei. Luan Pereira, Léo Foguete, nunca esquecido, ótima tarde.

seja muito bem-vindo na frequência que embala o som de Mando Batidão, Universo, agora 1h18. Esse é o seu show da tarde, Rádio Berocan, Rádio Boa. Felipe Rodrigo canta, ignora.

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1: Sua amiga de verdade agora, 1:21.
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0: Amiga de Verdade, agora 1h29, Simone Mendes, Direitos Iguais. Camisa 10, Henri Freitas, 5 letras. Deusenir Pereira Nunes. Boa tarde, tudo jóia?
1: Jéssica, boa tarde, como é que você tá, princesa? Tudo bem com você?
0: Tudo jóia.
1: Jéssica, eu estou passando aqui só para me poder desejar uma boa tarde para você, um bom trabalho. Que Deus abençoe você, que Deus dê muita saúde para você, princesa.
0: Amém, obrigada.
1: Boa tarde, Jéssica.
0: Um beijo grande para você. E olha só, Carla Yasmin, quero mandar um abraço também pro meu amigo Felipe, pedindo aí um sucesso com Henrique e Juliana, oferecendo pra todos que estão aí acompanhando aqui a nossa programação. 1h30, tá chegando Vale a Pena Ter Saudade, e o sucesso é com Tânia Mara, Se Quiser. Olha só, a música Se Quiser, gravada pela cantora Tânia Mara e imortalizada nos anos 2000, é uma das canções mais marcantes do pop romântico brasileiro. A letra explora temas como a entrega total em um relacionamento, o apoio incondicional e a disposição de estar sempre ao lado de quem se ama para afastar inseguranças e traumas do passado. Vamos conferir então? Música.

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0: Fique com a gente, tá bom demais aqui no Show da Tarde.
1: Tá bom demais aqui no Show da Tarde, 1h44. Zé Felipe canta, meu grito de amor.

Edson, amiga de verdade, Vitor Fernandes, Edson Lima, sou ou não sou? 1h50, Zé Felipe, meu grito de amor, porque a gente ainda segue com você trazendo mais um Vale a Pena Ter Saudade com Zezé de Camargo e Luciano, Pra Não Pensar em Você. Pra Não Pensar em Você é um clássico romântico composto por César Augusto e Pisca. A música narra o conflito de tentar esquecer um amor perdido, retratando o auto-engano, a dor do término e a força da saudade que nos faz lembrar da pessoa amada a todo momento. A canção ficou muito conhecida nas vozes da dupla Zezé de Camargo e Luciano, mas também ganhou regravações famosas de diversos artistas, como Exalta Samba e Eduardo Costa, transitando pelo sertanejo, pagode e romântico. O refrão é uma confissão sincera, onde o eu lírico admite que tentar esquecer é inútil. Vamos conferir então Zezé de Camargo e Luciano, Pra Não Pensar em Você.

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7: 2:05.

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Beiro KFM, a sua amiga de verdade. Tem o sucesso com o Thierry, top 10. Metanol, Zainara, quem manda em mim? Alô, meu amigo Cleitinho. Segura, viu, menino? Um alô também pro meu amigo Onziel, trabalhando, não sei se tá trabalhando, tá tirando, tá aí aproveitando as férias, né? Tá viajando. Só sei que ele tá aí bem antenado, com o radinho ligado em alto e bom som. Agora são 2h12. A gente vai fazer a nossa primeira ligação, lembrando que hoje é uma camiseta personalizada, tá? Pra você aí curtir aí a Copa. E é importantíssimo que você responda da forma correta, tá? Berocan FM, 27 anos, a sua amiga de verdade. Ok? Certo? Então tá bom demais.

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2: Muito bem, de volta aqui com o seu show da tarde. Agora são 2h16, Rádio Berocan, Rádio Boa. 91055722 é o telefone aí pra sua participação.

0: Eita. Oi?
1: Para com a FM, vocês são amigos de verdade.
0: Aê! Foi o João Portela. Ô, oh, glória! Levou aí uma camiseta personalizada, viu, João?
1: Positivo.
0: Sabadão você vem aqui retirar, ok? 9:30 até 10 horas.
1: Beleza.
0: Tchau, tchau.
1: Tchau, obrigado.
0: Nada.

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1: 2:22.
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2: Tá vendo esse dedinho aqui? Ele não

Dourado, agora 2h32. Tá chegando agora mais um Vale a Pena Ter Saudade com Jota Quest, Sucesso Fácil. Lançada em 1998, Fácil é um dos maiores sucessos do pop rock nacional. Parte do álbum De Volta ao Planeta, composta pelo vocalista Rogério Flaucino, em parceria com seu irmão Wilson Sideral. A música nasceu a pedido da mãe da dupla, que queria um refrão grudento para todo mundo cantar junto. Vamos conferir então, Jota Quest, Fácil. Música.

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1: 2:41.
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0: Deus assim.
1: Que Deus abençoe, viu, seu trabalho. Tamo junto, viu?
2: Valeu, velho. Obrigado, obrigado pela presença.
3: 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O senhor Paulo Ferreira perdeu um celular com a capinha verde juntamente com um cartão bancário. Pede quem encontrou ou encontrar, deixar aqui na porteria da Rádio Berocan ou entrar em contato no 991055722. Chegando mais sucesso e

0: Agora 12h53. Rosa Oliveira, muito boa tarde, tudo jóia?
1: Oi, boa tarde, Jéssica Oliveira, tudo bom?
0: Tudo jóia?
1: Tem uma abençoada quinta-feira, aproximada já a sexta, né?
0: Verdade.
1: Deus abençoe você, sua família, tudo de bom.
0: Amém.
1: A internet não tava nada bem, por isso que eu não tinha mandado mensagem, né?
0: Eu percebi.
1: Fiquei só rodando assim. Aí não participei de manhã, mas estava sempre na escuta, desde as 5 da manhã.
0: Certo.
1: Estou sempre na escuta. Vou ver pra você, Luzinete. Eu vou derrubar um hino.
0: Ok, toco pra você no próximo bloco. Quem tá por aqui também, meu amigo Oziel. Ótima tarde pra você, Oziel. Chegando mais sucesso.

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1: Do 3 e 2.
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0: Fique com a gente, tá bom demais aqui no Show da Tarde.
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0: Priscila Senna, três versões. Conferindo também Ludmilla Ferber, Recebe a Cura. Olha só, precisa-se de pessoas para trabalhar em cerâmica. Interessados, entrar em contato pelo 991-11-5295. 991-11-5295. Oportunidade para você que é costureira. Abdelina Confecções está contratando costureira com experiência. Interessados, procurar na Rua 11, ao lado do Sintep de Rio Maria. Ou ligue no 991-54-0753. 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Agora 3:29, quem tá por aqui comigo é a Sueli. Oi, Sueli, tá no Cascalheira, muito boa tarde.
1: Tarde, Jéssica Reis, tudo bem com você? Espero que sim, minha amiga.
0: É a Sueli, um beijo pra você, muito obrigada. Jéssica Oliveira.
2: Jéssica Oliveira, como é que tá, tudo bem?
0: Tudo jóia.
2: Passa a música aí, Mala Sem Alça, qualquer música deles.
0: Certo.
2: Pra você.
0: Obrigada.
2: Logo toda a rádio. Mandando adivinho que manda o Santo Pronaldo, pro meu neto, pra minha filha, todo flamenguista.
0: Não pode esquecer dos flamenguistas, né? Tá gripada,
2: tô falando rouca.
0: Melhoras pra você, agora 3:30. Forró Mala Sem Alça. Amo amar você. Alô, Fernando! Oi, Genedil, ótima tarde.

0: tarde.
1: Aí, meu compadre, vou falar pra ela agora.

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8: 3:43.
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0: gente, tá bom demais aqui no Show da Tarde.
1: Tá bom demais aqui no Show da Tarde. Agora 3h45. Alô, Lurdinha. Já mandou pra cá o seu boa tarde, acompanhando aqui a programação, tá no Alvorada 1. Beijão pra você, Lurdinha. 3h45, daqui a pouquinho tem Adail Santos comandando aí o Tarde Sertaneja, o melhor do sertanejo raiz. Luísa Martins, Tailândia.

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1: Olha só, 3h48. Vanessa Camargo, amor não deixa.

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Agora 3h54. Muito obrigada pela sua audiência, pela sua preferência. Tá chegando aí Tarde Sertaneja, o melhor sertanejo raiz, com ele, Adail Santos. A gente se encontra amanhã, sexta-feira. Finalizando com Forró Boys, deixa pra lá, até amanhã.

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1: 3:58.
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0: partir de agora ficamos juntinho até 6 horas com o programa Tarde Sertaneja, meu povo. Até 6 horas trazendo muita música legal pra você. O sertanejo é um raiz, a música que você gosta de ouvir. A partir de agora na sua 104,9, a rádio que está há 27 anos, eu sou amiga de verdade. Está no ar, meu povo, o programa Tarde Sertaneja. Hoje é 11 de junho de 2026. Aqui a gente tem alegria, tem descontração, tem até dinheiro.
1: É pouquinho mais, tem.
0: Então vamos que vamos com Tarde Sertaneja, trazendo a primeira música de hoje. Chega com Jean Giovanni, Em Busca de uma Estrela. Qual é a sua estrela? Que estrela você está em busca? 4 e 3. 4 e 3, está só começando Tarde Sertaneja. Lembrando que através do 9105-5722 você pede a

0: Olha a hora, gente amiga, 4:10, 4:10 na cidade maravilhosa. Legal, gente, 4:10 de volta com seu Tarde Sertaneja. Abraçando você nos quatro cantos da cidade maravilhosa, onde quer que você esteja aqui, estamos aí já em ritmo de Brasil, ritmo de Brasil. Copa. Ritmo de Copa. Ritmo de Brasil todos os dias, estamos em ritmo de Copa.
1: Brasil.
0: É sábado. Sábado, o primeiro jogo da seleção brasileira aí na Copa do Mundo 2026, é claro, a gente vai torcer muito. Trazer aí o Hexa. Bora lá, Brasil, vamos lá.
1: Brasil!
0: Lembrando que começa hoje, né? A partir das 18 horas, né, produção? 18 horas. Começa aí Copa 2026. Copa do Mundo de Futebol 2026. Vai apresentar o paredão pra você que vai votar no paredão. Lembrando que você irá participar, participa também do paredão. Vota em qualquer uma das músicas que você mais gosta, que vou apresentar pra você agora.
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0: qual é a sua? Música 1, Daniel, quem era eu? 1º de abril, Eduardo Costa, é a música 2. E aí, qual você vai votar? 991055722, aí você pede a sua música e oferece pra quem você quiser. E é claro, se tiver os nossos arquivos aqui, é um prazer atender você, tá bom? Vamos trazer as primeiras participações do programa de hoje, falar com meu amigo Magelo. Magia, boa tarde.
1: Dail, manda pra mim.
0: Vamos começar de novo. Oi, tava... Dail. Oi, bom, Magia.
1: Boa tarde.
0: Boa tarde.
1: Tudo bem aí?
0: Graças a Deus.
1: Dail, manda pra mim Amor Amigo de Goiânia e Paranaense, só pra curtir, em especial pra dona Raimunda e Angélica. Eu voto na número 1 do Paredão. Adail, igual meu pai gosta do domingo. No intervalo do jogo eu vou ouvir vocês aí na Berocan, hein?
0: Na hora.
1: Um abraço do Mar.
0: Abraço, Madjé. Abraço, meu irmão. Tudo de bom. Goiânia e Paranaense, né? A música que ele pediu, amor amigo. Tiver nossos arquivos aqui, a gente carca pra você aí, viu, Madjé? Abraço, obrigado pela participação. Sempre tem mais participação aqui. Boa tarde. Vai ter sorteio hoje à tarde. É surpresa. Vou ver com a produção aqui, tá bom? Se tiver sorteio, a gente vai ligar aí pra um ouvinte. Produção não me passou ainda, não, mas com absoluta certeza, eu acho que tem. Vamos trazer música? Léo Rodrigues.

0: Negro e Solimões, Ramo de Sinal. Eita, meu povo, quinta-feirona, né? Chegando sexta-feira. Aí você sabe, né? Aí começa tudo. Véspera de sábado, sexta-feira, o já começa, né? Fervir um quiçuquinho, aguinha de cerrada, né? Pra ajeitar o negócio, pra se preparar pro sabadão, né? Deixa eu trazer a Sueli, é a participação da Sueli. Boa tarde, Sueli.
1: Ai, que prejuízo.
0: Ah, sim.
1: Eu vou ficar quando para do
0: número 2. Número 2, Sueli. O que mais, Sueli?
1: Boa tarde, prejuizeiro. Tá com uma música boa aí pra nós?
0: É já, Casa Amarela, Guilherme Santiago. Abraço pra Sueli. Doutor da música, 2 Eduardo Costa, 1º de abril. E a sua? Qual é a sua? Então vamos lá, era pra trazer, eu trago no outro bloco. Agora a gente vai pro rápido apoio cultural. Na sequência a gente volta com Guilherme Santiago, Casa Amarela.

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1: 4h25, 4 horas mais 25 minutos, abraçando você na sintonia. Obrigado pelo carinho de sempre, obrigado pela paciência, audiência. Olha aí a oportunidade para você, costureira. Adelina Confecções, será que não arrumou ainda? É? Está contratando costureira com experiência. Interessados, procurar na Rua 11, ali ao lado do Sintep. 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Abraça toda a galera aí na Casa do Motoqueiro. Radim lá é no 12, né? Abraça aí toda a galera da Casa do Motoqueiro, sintonizado com a gente. Um abraço, tudo de bom, tamo junto. Vamos trazer mais música no programa, o Madja. Não encontrei tua música, mas vou substituir um bem legal pra você aqui. Jean Giovanni, Um Amor Pra Dois Amigos. Aí é muito, né, Madja? 4h26.

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1: Legal, de volta, 4:37. Abraçando mais uma vez você, onde quer que você esteja, obrigado pelo carinho. Você que irá participar, vote no Paredão Sertanejo, música 1, Daniel, Quem Era Eu? E na música 2, 1º de abril, Eduardo Costa. Olha, atenção, amanhã tem sertaneja, viu? Amanhã, dia dos namorados, tem sertaneja lá na conveniência do Gordinho, no Parque da Liberdade, ali bem na rotatória, ali em frente à Praça da Bíblia, viu? Então leve aí a sua namorada e vive bons momentos aí, sob o comando de músicas ao vivo. Amanhã na conveniência do Gordinho, lá no Parque da Liberdade, sertaneja. Mandar um abraço, meu amigo Ziel, boa tarde, meu amigo, boa tarde, Ziel, tudo bem? Abraço a todos da borracharia do Tonho ali, todo Radim Reino 12, Michim Reino não para, né? França Borracheiro, Tonho Borracheiro, todos sintonizados com a gente, ali na borracharia do Tonho. Trazer mais música, agora é as vezes do Sérgio, Sérgio Reis e a panela ré dele. Ei, panela ré dura, panela ré de ferro, panela ré que faz comida.

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1: De volta no seu Tarde Sertaneja, aqui na sua.

de volta, gente boa, quando são exatamente 4:44. Tempo voa, né, gente? Essa tarde legal de quinta-feira, hoje é 11 de junho de 2026. E aqui a música não para. Lembrando, já já te apresenta mais uma vez o Paredão Sertanejo, para você votar no final do a sua escolhida, a vencedora. A gente rola para você todinha na íntegra no final do programa. Primeira, Daniel, Quem Era Eu. Em segunda música, 1º de abril, Eduardo Costa, Qual É a Sua? Fique à vontade para participar, 991055722. E você pede aquele sertanejão moda raiz, oferece pra turma legal e a gente atende você, tá bom? Chega do César e Paulinho, Franguinho na Panela, 4:45.

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0: César Menotti e Fabiano na Castela, Eu Sem Você.
1: Eu sem você não dá.
0: E música boa, né, Bodinho? É.

0: Olha a hora certinha, Beruca FM, 27 anos, a sua amiga de verdade, 4h49.
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0: Aqui a música não para, né, Bodinho? Aqui é música o tempo todo. Lembrando, você participa através do 905-5722. E a vontade para participar quantas vezes você quiser. Tá bom? Aí pede o seu modão sertanejo, que é um prazerzaço atender você. Fala com a Maria na Rua 3. Boa tarde, Maria.
2: Adaí, boa tarde, Adaí.
0: Tudo bom, Maria?
2: Adaí, cadê meu boné?
0: Ah, o boné já tá comigo, viu, Maria? Vou levar aí pra você, tá bom? Ai, ai. Alô, Deusa, boa tarde, como é que você tá?
3: Boa tarde, Adailto, como é que você tá, Adailto?
0: Eu tô bom, chega chia.
3: Tudo bem com você?
0: Graças a Deus.
3: Adailto, eu tava querendo ouvir uma música com Paulo e Paulinho, Amor de Primavera. Ofereço pra você, pra Nessi, pra Sueli, pra Concita, pra mim e pra todos que tiver sintonizado na Rádio Berocan neste momento. Eu voto número 1.
0: Beleza.
3: Paredão.
0: Daniel.
3: Boa tarde, Adair.
0: Boa tarde, Deus. Voltando no número, Daniel, quem era eu? Abraço pra você, Deus. Obrigado pela participação sempre. Chegando Bruno e Marrone, essa é pra arrebentar o coração, né, Bodinho? Pra judiar, né? Bruno e Marrone, Choram as Rosas. 4h51. Já já a gente volta com muito mais pra você. Falta a sua participação, tô esperando.

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1: De volta no seu Tarde Sertaneja. Manda um abraço, minha amiga Maria, lá na Rua 3. Já tá comigo, viu, Maria? Encomenda já tá comigo. Amanhã eu deixei com você, tá bom? Abraço pra você. Tudo de bom, minha amiga Maria, da Rua 3. Sempre sintonizado na 104,9. Gosta também do Tarde Sertaneja. Já já te mandou uma música bem legal pra Maria. Falei, Maria, ela apareceu aqui. Ah, tá. Já foi esse áudio aqui? Já? Vamos ver.
2: Daí minha camiseta aí.
1: A camiseta. A camiseta, Maria, tem que ir no sorteio, tá bom? É no sorteio, tá bom, Maria?
2: E aí, meu irmão?
1: Agora a gente.
2: Tem que assistir a Copa vestida a camiseta.
1: Olha, Maria, eu não posso te prometer essa camiseta, tá bom? Porque quando. Tem um ditado assim: você não é obrigado a prometer, mas se prometer tem que cumprir, tá? Aqui tem todo, aí é no sorteio, tá bom, Maria? O que eu posso fazer pra você? Torcer muito pra que você ganhe uma camiseta, tá bom, minha amiga? Vamos apresentar o Paredão Sertanejo de hoje.
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E aí, qual é a sua? Todas duas são boas, né, Bodinho? Todas duas são boas demais. Duas músicas, a primeira com Daniel, quem era eu. A segunda, 1º de abril, com Eduardo.

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1: Boa tarde, queridos filhos e filhas. Boa tarde, povo de Deus, nesta quinta-feira. Pedindo a Deus nosso Senhor um coração manso e humilde. Vamos rezar, pedir e suplicar. São tantas as intenções, né? Inclusive, mande as suas para as 24 horas na presença do Senhor para serem colocadas no coração de Jesus. É só acessar o site www.padrereginaldomanzotti.com.br. Rezemos em nome do Pai, do Filho e do Espírito Santo. Amém. Amado Jesus, no seu coração sagrado, eu confio minhas intenções nesta tarde. Sagrado coração de Jesus, fonte de todas as graças e merecimentos, onde procurarei a não ser no tesouro que contém todas as riquezas de vossa clemência e bondade? Onde baterei a não ser a porta do vosso coração, pelo qual o próprio Pai vem a nós e nós vamos a Ele? A vós, pois, Sagrado Coração de Jesus, recorremos e apresentamos a nossa prece no entardecer deste dia. Coloque a sua intenção, seu pedido, seu clamor.

seja na vida afetiva, emocional, em vós, Sagrado Coração de Jesus, encontro consolação quando aflito, proteção quando perseguido, força quando oprimido de tristeza. No teu coração, Jesus, encontro luz quando envolto nas trevas da dúvida. Sagrado Coração de Jesus, que no meu coração os sentimentos sejam iguais aos teus: docilidade, ternura, amor, misericórdia. Doce Coração de Maria, sede a minha salvação. Doce Coração de Jesus, sede o meu amor. Como fruto desta Ave Maria, peça, Jesus, tirai do meu coração todos os sentimentos ruins que não convêm a um discípulo teu. Ave Maria, cheia de graça, o Senhor é convosco. Bendita sois vós entre as mulheres, e bendito é o fruto do vosso ventre, Jesus. Santa Maria, Mãe de Deus, rogai por nós, pecadores, agora e na hora de nossa morte. Amém. O Senhor esteja convosco, Ele está no meio de nós. Ó Deus, por intercessão de Santo Antônio, pedimos a restauração da vida emocional, afetiva. Pedimos, Senhor, a restauração do amor. Que a bênção de Deus recaia sobre a família, sobre as fotos, os objetos e a água. Em nome do Pai, do Filho e do Espírito Santo. Amém. Sagrado Coração de Jesus, eu tenho confiança em vós. Doce Coração de Maria, intercedei junto a Jesus por nós.

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12: De volta no programa Tarde Sertaneja, 5:09, 5:09. Olha, fica atento aí, você que se cadastrou na promoção 207 anos da Rádio Berocan FM. Ah, já tá tudo na agulha aqui, já a gente vai fazer uma ligação. Se o ouvinte responder corretamente, irá levar um rádio zerinho. Vamos apresentar o paredão, né, Bodinho? Tá na hora, né? Apresentar o paredão mais uma vez pra você que irá participar. Então, que você vote no paredão sertanejo.
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1: E aí, Daniel, quem era eu? Primeiro de abril, Eduardo Costa. Qual você vai escolher pra gente rodar no final do programa? 9105-5722. Agora a gente vai fazer aquela ligação. Se o ouvinte responder corretamente, vai levar no rádio. Bora lá, Linha. Bora aí. Deixa eu ver se vai dar certo. Bora lá ligar. Tá chamando. Alô? Alô?
2: Alô?
1: Eu não entendi. Oi. Eu não entendi a resposta. Responde mais uma vez pra gente aí.
2: Berocan, 27 anos, sua amiga de verdade.
1: Muito bem, respondeu corretamente. Deixa eu ver aqui. É Valdineia Gomes, no Vila Nova, é isso?
2: Sim.
1: Beleza. Pede música, Valdineia. Oferece pra alguém?
2: Peço, eu peço a música do Zeca Pagodinho e a ofereço pra todo mundo que gostar da música, principalmente pra dona Cleonice, lá na 18 com a 3.
1: Tá, beleza. O Zeca Pagodinho, eu vou fazer assim, vou substituir uma de Paulo e Paulino aqui, pode ser?
2: Pode ser, Amor de Primavera.
1: Amor de Primavera, aí fechou. Manda abraço pra quem você quiser, fica à vontade.
2: Eu mando um abraço pra todos os ouvintes da Berocan e tô muito feliz de ter sorteado.
1: Beleza, Valdineia, sábado, a partir das 9 da manhã, você pode vir buscar o seu rádio aqui na portaria da rádio, tá bom?
2: Beleza, pode contar com a minha presença.
1: Um abraço, Valdineia. Obrigado por confiar na programação do Berocan, tá bom, minha amiga?
2: Outra.
1: Um abraço, fica com Deus. Tchau, Valdineia. Isso aí, respondeu corretamente a Valdineia Gomes, do setor Vila Nova. E fazendo assim, ganhou um rádio Zerinho. Ainda vai escutar essa aqui, que também eu vou mandar pra Deusa, né? De Paulo e Paulino, Amor de Primavera. Eita, Bodinho, não tem jeito. É pra sofrer os coração véi esbagaçado, né, Bodinho? Paulo e Paulino, Amor de Primavera, são exatamente 5:12. Já nós voltamos com muito mais.

0: Pedro e Leão, Granfino Caipira. Quem ganhou a parada será? Dinheiro não compra o amor.
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0: Olha a hora, gente boa, Beroca FM, 27 anos, a sua amiga de verdade, 5:19. 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Vamos um rápido apoio cultural, já a gente volta com muito mais.

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8: A gente fica junto sempre, sempre, sempre aqui na sua amiga de verdade.
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8: Com certeza muita música sertaneja rolando solto pra você. Agora são exatamente 5:24. Tem tempo ainda de você participar e pedir a sua música. E é claro, a gente fica feliz com a sua participação no 91055722. Chegando música, saudoso, saudoso milionário José Rico. A carta. 5:24, já a gente volta com muito mais pra você. Música boa é aqui com a gente.

0: 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Beroca. 5 horas 32 minutinhos, é, seguindo com a nossa tarde sertaneja de hoje. Atendeu meu amigo Fábio Leite. Alô, Fábio, boa tarde, tudo bem? Tudo tranquilo?
1: Olá, Santo, boa tarde.
0: E aí?
1: Queria pedir aquela música Folha Seca do amigo Batista. Aí eu vou voltar na música número 2, Eduardo Costa. Aí eu ofereço especialmente para você, a todo dia vindo a nossa Berocan, e para todo ouvinte da rádio aí, para todo galera do mercado de São Francisco. Beleza? Especialmente para você. Dá um abraço, uma boa tarde. Foi para a Jéssica aí. Santo, boa tarde. Aí é preço para toda a minha família. Toda a minha família aí. Marçabinho, para todo mundo aí. Toda a minha família que está ouvindo. Beleza? Então tá, tudo de bom. Um abraço. Fique com Deus.
0: Fique com Deus, Fábio Leite, né? 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Meu amigo Galegão, apareceu aqui. Boa tarde, tô aqui ligado. Manda aí a música com Milionário Zé Rico, Agenda Rabiscada, né? É o Galego, Nova Alvorada 1, um abraço, meu, tudo de bom. Vamos apresentar mais uma vez o Paredão Sertanejo, né? Galegão não voltou no Paredão, né? Vou apresentar pra você.
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1: É isso aí, paredão sertanejo de hoje, pra você votar a música 1, Daniel, quem era eu, música 2, 1º de abril, Eduardo Costa, qual é a sua? Telefone 991055722, você participa. E tá empatado, viu, paredão de hoje, tá empatado, desempata aí, gente. Tem que desempatar, né, Bodinho? Abraço, meus amigos aí, já apartando as leiteirinhas, né? É só chamar no berrante que elas vêm, apartando as leiteirinhas pra amanhã cedinho. Preparar o leite do queijo, chama aí que elas vêm. Berrante rei do Galego toca um berrante que é uma maravilha, viu? Meu amigo Galego é bom berrante. Eita, chegou a hora de tomar aquela cragibrinazinha. Vamos trazer música, Sertãozinho e Chororó. Terra Tombada, 5 mais 36. Eu já volto com muito mais pra você.

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8: 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Manter uma boa imunidade depende de vários fatores, como alimentação equilibrada, sono de qualidade e prática regular de exercícios. Pequenas mudanças podem fazer uma grande diferença na sua saúde. 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

de sertaneja. Muito bem, gente amiga, finalzinho de programa, né? Finalzinho quando a sabiazinha canta, sinal que a noite tá chegando, né, gente? Sabiazinha todo finalzinho de tarde, comecinho de manhã, sabiazinha canta bonito, né? E chegando o final do programa, chegando o final de mais um programa, Tarde Sertaneja, hora de ir embora, né, Bodinho? Então, 10 minutos que antecedem às 6 horas da tarde, a gente aproveita para agradecer ao nosso Senhor Jesus Cristo por mais um dia de trabalho. Obrigado, Papai do Céu, estamos enfim dando mais uma semana. Que o Senhor continue nos abençoando a cada dia, nos protegendo de tudo mal, nos protegendo das pedras pequenas. As pedras grandes a gente vê, né? As pedras grandes a gente consegue desviar, o problema é as pedras pequenas. E essas pedras que eu falo são as picuinhas, as pequenas coisinhas que levam as pessoas a fazer coisas que de repente não agradam a Jesus. Então, Papai do Céu, muito obrigado por mais um dia, que amanhã o Senhor me abençoe mais um dia, amanhã seja mais um dia abençoado de trabalho, e que nunca deixe faltar saúde, Jesus, saúde para mim, saúde para todos os ouvintes que

Então, isso aí, a todos vocês que ligou, participou, um abraço, obrigado pela participação, pelo carinho. Amanhã eu volto domingo, amanhã não tem Adael Santos no Tarde Sertanejo, domingo tem o Adael Santos no Domingão Musical. Fiquem todos com Deus. A vencedora do paredão de hoje, Daniel, quem era eu? E na sequência, Milionários e Rico, atendendo o Galego, Agenda Rabiscada. Tchau, gente, fiquem todos com Deus, um abraço. Fiquem agora com o programa Encontro com Deus.

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3: O anjo do Senhor anunciou a Maria.
4: E ela concebeu do Espírito Santo.
3: Ave Maria, cheia de graça, o Senhor é convosco. Bendita sois vós entre as mulheres e bendito é o fruto do vosso ventre, Jesus.
4: Santa Maria, Mãe de Deus, rogai por nós, pecadores, agora e na hora de nossa morte. Amém.
3: Eis aqui a serva do Senhor.
4: Faça-se em mim segundo a vossa palavra.
3: Ave Maria, cheia de graça, o Senhor é convosco.

0: bendita sois vós entre as mulheres, e bendito é o fruto do vosso ventre, Jesus.
1: Santa Maria, Mãe de Deus, rogai por nós, pecadores, agora e na hora de nossa morte. Amém.
0: E o Verbo se fez carne
1: e habitou entre nós.
0: Ave Maria, cheia de graça, o Senhor é convosco. Bendita sois vós entre as mulheres, e bendito é o fruto do vosso ventre, Jesus.
1: Santa Maria, Mãe de Deus, rogai por nós, pecadores, agora e na hora de nossa morte. Amém.

0: Jesus não é somente um amigo. É um mestre de verdade e de vida, que revela o caminho para alcançar a felicidade. Papa Francisco.
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Nesse sentido, sua pergunta nos provoca a ir além do comodismo e ver quantas coisas podemos fazer em favor da comunidade. Basta querermos e alguma coisa aparecerá diante de nós para utilizarmos nossos talentos. Procure a paróquia Nossa Senhora Aparecida ou a capela mais próxima de sua casa e faça parte da comunidade.

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1: Esses eventos acontecem para arrecadação do dinheiro, né, para manter o Abrigo São José. 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

Então deixa fluir. Isso, aplauda o Senhor, mas deixa fluir. Como Ele merece. Pode aplaudir lá em cima.

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1: 7:05. 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
1: 7:23.

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0: 7:32.
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8: 7:46.

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1: 8:02.
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7: 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O colesterol elevado geralmente não apresenta sintomas, mas aumenta o risco de doenças cardíacas. 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

0: quebrar soldado é com dois soldados. Ai, muito obrigado.
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1: 8:23.
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1: 8:42.
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8: Essa música foi gravada em 1988. Essa música foi o nosso primeiro disco de ouro. Foi a abertura para Felipe Falcão em todo o Brasil. E a gente canta com muito carinho para vocês.

0: Obrigado, Deus. Obrigado, Brasil. E um obrigado especial a você, Falcão, que está no céu. 24 anos dessa história, você foi protagonista. Obrigado.
1: Obrigado, Deus, por eu estar aqui hoje.

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1: 8:56.

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1: História começa no México. Primeira abertura do Mundial reúne 80 mil pessoas no estádio Azteca. Longe do favoritismo, o Brasil entra em campo no sábado contra o Marrocos. Economistas, bancos e empresas de tecnologia fazem as apostas e a maioria aponta a Espanha como a grande favorita. Em Brasília, clima azedo na relação entre o presidente Lula e o presidente do Senado, Davi Alcolumbre, emperra o andamento da PEC do fim da escala 6x1. O governo avalia acionar o Supremo Tribunal Federal contra as pautas bomba aprovadas no Congresso. Medidas devem custar mais de 200 bilhões de reais por ano aos cofres públicos. Presidente dos Estados Unidos, Donald Trump, cancela ataques contra o Irã previstos para esta noite e fala impossível acordo de paz em andamento com o país persa. Olá, boa noite. Estão comigo hoje a economista Mariana Almeida, professora do INSPER e diretora executiva da Fundação TID Setúbal, e o professor da Fundação Getúlio Vargas de São Paulo, Alexandre Schneider, e secretário de Educação de Pernambuco e do município de São Paulo. Boa noite, sejam bem-vindos.
2: Boa noite.
1: O presidente da Câmara, Hugo Mota, nomeou hoje o deputado Léo Prates, do Republicanos da Bahia, como relator do projeto do governo federal que trata do fim da escala 6x1. A definição é para destravar as pautas da casa. Enquanto isso, no Senado, a PEC sobre o tema segue parada. Um dos motivos apontados é a relação estremecida entre o presidente Lula e o presidente do Congresso, Davi Alcolumbre.
3: Aliados tentam há dias agendar uma audiência entre Lula e Alcolumbre para tentar destravar a relação entre os dois e fazer a pauta governista andar no Senado. O desconforto não vem de hoje. Desde antes da votação da indicação de Jorge Messias à vaga de ministro do Supremo Tribunal Federal, que acabou em uma rejeição histórica, Lula e Alcolumbre não se falam. Lula amargou em seguida mais uma derrota com a derrubada dos vetos da lei da dosimetria, capitaneada por Alcolumbre. Logo depois desses dois episódios, eles se encontraram na posse do ministro Nunes Marques no Tribunal Superior Eleitoral. Sentaram lado a lado, mas não se falaram. Ministros do governo que mantêm uma boa relação com Alcolumbre, como Dario Durigan, da Fazenda, e José Guimarães, de Relações Institucionais, estiveram nesta semana com o presidente do Senado, mas saíram sem uma definição de um encontro entre ele com o presidente Lula. Um impasse que mostra que a distância entre os dois é muito maior do que a que separa o Palácio do Planalto da Casa Legislativa.
4: Quando você tem um tensionamento entre dois poderes, ou até mesmo entre o outro poder, que é o judiciário, você acaba tendo uma crise de representatividade nesses poderes, que cada um tem as suas atribuições. Se de fato houve, e me parece que houve sim essas tentativas, e até agora elas não surtiram efeito, é porque aqueles dois personagens, o Lula e o Alcolumbre, ainda não encontraram o ponto de intersecção para começar o diálogo.
3: Um dos principais objetivos do governo para restabelecer o diálogo é fazer a proposta que acaba com a escala 6x1 tramitar no Senado. A PEC, aprovada pela Câmara dos Deputados, foi enviada ao Alcolumbre há duas semanas, mas não começou a ser analisada. Na outra casa, na Câmara, o presidente Hugo Mota nomeou nesta quinta-feira o deputado Léo Prates, do Republicanos da Bahia, como relator do projeto de lei do governo, que também reduz a jornada de trabalho no país. Este texto serviria para regulamentar a PEC já aprovada pelos deputados, com detalhes que a proposta não aborda. Só que o governo enviou o projeto com urgência constitucional, o que tranca a pauta na Câmara. Em uma rede social, Mota afirmou que também vai manter o mesmo texto da proposta de emenda à Constituição já aprovada, com o objetivo de destravar a pauta e avançar em outras matérias.
4: Tudo isso está no mesmo conjunto que, obviamente, vai ser lido como tentativa de enfraquecer o governo nesse